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0: Nova Brasil, esse foi Lulu Santos, esse brilho em teu olhar.
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0: Já está valendo a classificação do PCC e do Comando Vermelho como organizações terroristas pelos Estados Unidos. A medida amplia o monitoramento financeiro e permite sanções contra pessoas e empresas que mantenham vínculos com os grupos. O governo brasileiro tenta reverter a decisão por vias diplomáticas e evitar qualquer operação como as que ocorreram no Caribe e Venezuela. E atenção, estudante! Candidatos ao Enem 2026 têm até às 11 horas e 59 minutos da noite de hoje para concluir a inscrição na página do participante. As provas vão ser aplicadas nos dias 8 e 15 de novembro em todo o país. Estudantes da rede pública com pré-inscrição automática também precisam acessar o sistema para confirmar os dados. As notas poderão ser usadas em programas como Sisu, ProUni e Fies. 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
1: Nova Brasil, meio-dia e dois, ótima tarde para você. Nessa edição do Sob Medida, a gente ouve Rita Lee, Gilberto Gil e para começar o programa tem Marisa Monte e Arnaldo Antunes. Deixa

Tinha suspirado, tinha beijado um papel devotamente. Era a primeira vez que lhe escreviam aquelas sentimentalidades. E o seu orgulho dilatava-se ao calor amoroso que saía delas, como um corpo ressequido que se estira num banho tépido. Sentia um acréscimo de estima por si mesma e parecia-lhe que entrava, enfim, numa existência superiormente interessante, onde cada hora tinha o seu encanto diferente, cada passo conduzia a um êxtase e a alma se

Brasil e som da Rita Lee, Ovelha Negra. 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Meio-dia e 21, aqui no Sob Medida, a gente ouve Ana Carolina e seu Jorge.

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0: Nova Brasil, meio-dia e 36.
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0: Resposta ao Tempo é um irresistível bolero que marcou a carreira de Nana Caymmi, garantindo seu primeiro disco de ouro. Lançada no álbum homônimo de 1998, a música foi puxada por ser tema de abertura da série Hilda Furacão, que revelou ninguém menos que Ana Paula Arósio nas telas. No arquivo Nova Brasil, a gente ouve Nana Caymmi, Resposta ao Tempo.

A Radioatividade leva até vocês mais um programa da série a série. Dedique uma canção a quem você ama. Eu tenho

0: Nova Brasil, som do Nath Roots, quero ser feliz também, encerrando essa edição do Sob Medida. Antes ouvimos Legião Urbana, Será. Agora faltam 3 minutos para uma.
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Lançada em 1982 no icônico álbum Minha Voz, Azul traz a assinatura inconfundível de Djavan na interpretação iluminada e cheia de balanço de Gal Costa. Com uma melodia envolvente que dita o ritmo do coração e uma letra que é pura poesia, a canção se tornou um dos grandes destaques desse trabalho da cantora. Então a gente ouve agora Gal Costa, Azul.

0: Nova Brasil, esse foi Jorge Versilo, Me Transformo em Luar, agora 1h20. 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
1: Um dos músicos mais instigantes da cena contemporânea cearense, Caio Castelo toca, dirige e compõe junto com muita gente. Mas não perde de vista seu trabalho solo, autoral, intransferível. É desse movimento que sai o álbum Quinto, ou Cinco, lançado recentemente. Nesse quinto disco, Caio Castelo se inspira numa sensação de desconforto, insegurança, deslocamento comum dos novos tempos. Gravado em apenas 3 dias em seu estúdio caseiro, os trabalhos contaram com Ayrton Pessoa no piano, Ednar Pinho no baixo, Júlio Nobre na bateria, além da participação especial da cantora Lorena Nunes. Quinto é marcado por uma urgência roqueira, com guitarras e discursos bem fortes. Um bom exemplo disso é a faixa de abertura, O Impostor, que ganhou o clipe dirigido por Alan Diniz. Quinto, de Caio Castelo, já está disponível nas plataformas digitais.
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2: Comer devagar e mastigar bem os alimentos facilita a digestão e aumenta a sensação de saciedade. Quando você se alimenta com pressa, pode consumir mais do que precisa. Preste atenção ao sabor, à textura e ao aroma da comida. Esse hábito simples melhora sua relação com a alimentação.
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0: Nova Brasil, esse foi Jota Quest dentro de um abraço. 1h39. 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
0: Nova Brasil, 1h42, você ouve Maria Gadu.

0: Nova Brasil, essa foi Maria Gadu, Chimbalayê. Agora faltam 15 para as duas. E vamos com a coluna O Novo Sempre Vem, com João Marcelo Boscoli, trazendo as novidades da música brasileira.
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3: Olá, hoje no Novo Sempre Vem, vamos ouvir o novo lançamento do Iveson. A música tem o nome de Azul Piscina e a composição é dele com Cleiton Barreto. Então agora, para todo o Brasil, Iveson, Azul Piscina. 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

Você ouviu Iveson, Azul Piscina? Essa foi a coluna O Novo Sempre Vem com João Marcelo Boscoli, que volta amanhã durante a nossa programação com mais novidades da música brasileira. E todo domingo, às 8 da manhã, ele traz uma hora completa com artistas novos da nossa música em O Novo Sempre Vem. Agora, 1h49. Você ouve Paulo Miklos.

0: Nova Brasil, parceria de Jorge Benjor e os Paralamas do Sucesso, que maravilha.
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0: A 30ª edição da Parada do Orgulho LGBT+, de São Paulo, acontece nesse domingo, dia 7 de junho, na Avenida Paulista, com concentração a partir das 10 horas. Com o tema, abre aspas, a rua convoca, a urna confirma, fecha aspas, o evento celebra os 30 anos da manifestação e contará com 14 trios elétricos, atrações musicais, atividades culturais e a participação de milhares de pessoas. A organização orienta o público a utilizar o transporte público, já que a Avenida Paulista e ruas do entorno terão interdições e mudanças no trânsito durante a realização da parada. Para conferir a programação completa, é só acessar o portal oficial do evento. 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Falta um minuto para as duas.
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0: Nova Brasil, som do Kiko Zambian, que rolam as pedras. 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Agora são 2h18. 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
1: Quem fala aqui sou eu, Nando Reis, e vocês ouvem agora, na Nova Brasil, a minha nova música.

0: Você Guardei o Amor, parceria de Nando Reis e Marisa Monte. Agora são 12h41.
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0: Nova Brasil, mais que moderna, brasileira. Essa foi a Isa, meu talismã.
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0: Um estudo da rede Multiatores Mude com Elas revela que a taxa de desemprego entre mulheres negras de 14 a 17 anos no Brasil chegou a 24,7% em 2025. O levantamento destaca que esse grupo enfrenta mais dificuldades para ingressar no mercado de trabalho, refletindo desigualdades persistentes de raça, gênero e idade. Segundo os pesquisadores, ampliar o acesso à educação e às oportunidades profissionais é fundamental para reduzir essa diferença. Mudando de assunto, você sabia que alguns minutos de atenção plena podem fazer diferença até nas decisões mais difíceis? A prática do mindfulness tem ganhado espaço no ambiente corporativo para ajudar líderes a reduzir o estresse, melhorar o foco e tomar decisões com mais clareza sob pressão. Para saber mais, acesse novabrasil.com. Nova Brasil, mais que moderna, brasileira. Falta um minuto para as três. 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

0: Nova Brasil, Engenheiros do Havaí, Perfeita Simetria. Agora são 3h18.
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12: O uso excessivo do celular pode causar tensão no pescoço e nos ombros. 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Pequenos cuidados previnem desconfortos futuros e melhoram sua postura diária.
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1: Nova Brasil, essa foi Cássia Eller, Malandragem.
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1: Composta por Lô Borges e Ronaldo Bastos, o Trem Azul é uma metáfora sobre a jornada interior e dá nome ao último espetáculo da carreira de Elis Regina. Gravado em outubro de 1981 no Anhembi, em São Paulo, o áudio foi captado de forma simples em uma fita cassete mono. Lançado postumamente em 1982, o material passou por uma restauração tecnológica para ganhar qualidade estéreo. A gente ouve aqui no Arquivo Nova Brasil, Elis Regina, o Trem Azul.

0: Nova Brasil, você ouviu Lulu Santos, Certas Coisas, 3h39.
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0: Nova Brasil, som do Thiago York, coisa linda.
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0: Com a chegada de junho, tem início uma das temporadas mais importantes para o turismo brasileiro. De norte a sul do país, cidades se preparam para receber visitantes atraídos pelos festejos juninos, que movimentam a economia com shows, quadrilhas, gastronomia típica e manifestações culturais. Os maiores eventos acontecem no Nordeste, com destaque para os tradicionais polos de Campina Grande, na Paraíba, e Caruaru, em Pernambuco, além de programações especiais nas capitais da região. E os reflexos já aparecem no setor turístico. João Pessoa entrou para o ranking dos 5 destinos mais procurados do Brasil nesse período, impulsionada pela combinação entre as festas de São João, o feriadão de Corpus Christi e os atrativos naturais da capital paraibana. A expectativa é de hotéis cheios e forte movimentação econômica nas próximas semanas. 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Agora faltam 3 minutos para as 4. Eu sou a Luciana Camasmi. Estou indo embora, a gente volta a se encontrar na segunda-feira, nesse período que eu estou cobrindo as férias da Ana Pellicer. Na sequência, você fica na companhia do Dom Ávila. Um beijo, ótimo fim de semana.
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8: Muito presente na mesa dos brasileiros, o amendoim vai muito além de um simples petisco. Rico em vitaminas, minerais, fibras e gorduras saudáveis, ele oferece diversos benefícios para a saúde. Entre eles, ajuda no controle do peso, contribui para a prevenção de problemas cardíacos, fortalece os ossos e ainda pode melhorar o humor. Além de nutritivo, o amendoim é acessível e fácil de encontrar em supermercados, feiras e lojas de produtos naturais. Outro ponto positivo é a praticidade. Pode ser consumido in natura, sem necessidade de preparo. É uma ótima opção para os lanches entre as refeições.
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29: Mais que moderna, brasileira, agora 4h13, uma excelente tarde de sexta-feira pra você. Tá tudo certinho por aí? Por aqui, Dom Ávila, com você, pra gente curtir o melhor da música popular e brasileira. A partir de agora, você passa a nos acompanhar no rádio, no aplicativo e também no site novabrasil.com. E agora a gente começa mais uma edição do Sob Medida, uma hora de música sem intervalos. E a gente já começa com o pé na porta, tem Pato Fu a partir de agora. Canção para você viver mais.

Nova Brasil, mais que moderna brasileira, e você está curtindo Sob Medida, uma hora de música sem intervalos. E esta é Vanessa da Mata, vem doce. Eu vou docinho sim, Vanessa. 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E a gente vai seguindo por aqui com Sob Medida. Marina Lima, Nada por Mim.

0: Nova Brasil, mais que moderna brasileira. Encerrando sob medida de hoje com Sérgio Brito e Ed Mota. Problemática com estilo. 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
0: E a partir de agora também tem um noticiário do dia para você ficar muito bem informado aqui na Nova Brasil, de hora em hora, para você estar muito bem sintonizado. O índice de preço dos alimentos da FAO ficou praticamente estável em maio, com um leve recuo de 0,2% em relação a abril. A queda nos preços dos óleos vegetais ajudou a compensar as altas registradas nos cereais e no açúcar. E mudando de assunto, nós temos aqui hoje uma benfeitoria do nosso querido DJ Alok, produtor e musical. Ele anunciou que vai passar a utilizar a tecnologia dos drones presentes em seus shows para uma nova missão: ajudar no reflorestamento da Mata Amazônica. A iniciativa prevê o uso de equipamentos capazes de lançar sementes em áreas degradadas, acelerando o processo de recuperação da vegetação nativa. O projeto une inovação, sustentabilidade e preservação ambiental, mostrando como a tecnologia também pode contribuir para uma regeneração de um dos biomas mais importantes e ameaçados do país. 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

0: Nova Brasil, mais que moderna brasileira. Este é o som contagiante de Biquíni Impossível. Rolou também por aqui Mosca, Idade do Céu. E a partir de agora eu passo a bola para toda a equipe esportiva do Nova Brasil em Campo, com Eber Lima. 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
8: Manter uma garrafa de água por perto é um lembrete constante para se hidratar. A ingestão adequada de líquidos melhora o funcionamento do organismo, ajuda na concentração e evita dores de cabeça. Mesmo sem sede, beba água ao longo do dia. Seu corpo precisa desse cuidado diário para funcionar melhor.
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12: É isso aí, muito boa tarde a todos vocês ligados aqui na Nova Brasil FM 106,5 e mais uma tarde de sexta-feira. Sextou, moçada, é isso aí, 5 de junho de 2026, o fim de semana chegou e a bola rola primeiro aqui na 106,5. Está no ar o Nova Brasil em campo até às 19h30. O comando do jogo é nosso, trazendo o melhor do jornalismo esportivo com a ginga e a credibilidade que você conhece. Vamos embora com a gente, meu povo!

0: Não é que sou eu? Tô pescando, hein, professor? É isso aí. É. O cardápio de hoje tá fervendo, hein? Vamos falar hoje sobre seleção brasileira, a seleção aí que está nas barbas da Copa do Mundo. Faltam apenas 8 dias para a estreia da seleção na Copa do Mundo. Também tem Fortaleza tentando o tetracampeonato na Copa do Nordeste. Tem Ceará e as suas mungangas. Tem Ceará e todas as suas estripolias dos bastidores. Enfim, muito assunto para a gente tratar, mas antes da gente começar tocar essa bola, bater esse centro, deixa eu apresentar os nossos convidados, o nosso time de elite da Rádio Cearense, tá? E eu vou pedir aqui aos meus convidados, que eu vou falar primeiro, tem um jargão onde eu trabalho ali no cantinho onde eu trabalho, que fala o seguinte, que antiguidade é posto, certo? Então eu vou apresentar, começar obviamente por ele, que já tem de rádio 50 anos por baixo.
1: Menos.
0: O nosso grande professor Luiz Eduardo. Muito boa tarde, professor.
1: Boa tarde a você. Ô, rapaz. Toda vez eu atropelo.
0: Eduardo, calma, desculpa.
1: Eduardo, desculpa aí, viu? Desculpa aí. E Eduardo para Eduardo. Bota de novo aí, vou lá. Vou começar de novo. Luiz Eduardo. Agora sim, agora valendo. Um abraço aí a você. Érico, a galera tá toda aqui com a gente hoje. Só os titulares hoje, os reservas estão de folga. Estamos aqui, né? Porque amanhã tem decisão da Copa do Nordeste. Jogo é confronto inédito. Nunca se enfrentaram em uma decisão de Copa do Nordeste, Fortaleza e Vitória. O Vitória parte na frente, vence a primeira. Mas isso não quer dizer muita coisa, não, porque o Sport também partiu na frente e não venceu a segunda e foi eliminado. E Fortaleza foi para a decisão da Copa do Nordeste. Fortaleza busca o Tetra. O Vitória busca o Penta e o Brasil busca o Hexa.
0: Pronto, olha aí, tá na.
1: Foi só pra rimar, mas você sabe o que, é que isso tem a ver, né? Nada, né?
0: É, não, mas ficou legal. Ficou legal. É isso aí. Pro torcedor cearense, tá legal o negócio.
1: Tá legal. Então pronto, as novidades do Brasil pro amistoso de amanhã. O Brasil já está escalado pra essa partida. E a gente aqui vai passar a escalação.
0: Daqui pra pouco.
1: Falar demais sobre essa decisão e também sobre o que tá rolando no mundo da bola.
0: É isso aí, grande professor Luiz Eduardo. Agora deixa eu apresentar ele, futuro governador de Sobral e adjacências. Ó, viu aí? Governador de Sobral, do futuro presidente dos Estados Unidos de Sobral, nosso grande Heitor Linhares. Muito boa tarde, Heitor.
2: Boa tarde, Érico. Boa tarde, professor. Boa tarde, Léo. Boa tarde, Eduardo. Todo mundo que está acompanhando aqui a Nova Brasil, United States of Sobral tem que respeitar essa terra, um dos poucos locais que tem Estátua da Liberdade e Arco do Triunfo no mesmo local. Mas voltando aqui para a capital alencarina, amanhã tem decisão, Fortaleza e Vitória. Também tem jogo feminino Brasil e Estados Unidos lá em São Paulo. E também tem o nosso querido Fortaleza e o nosso Brasil masculino. São as atrações do fim de semana que a gente vai acompanhar todo mundo junto.
0: É isso aí, grande Heitor Linhares. Aqui estamos hoje, sexta-feira, né? Nós estamos agora lançando, né? É um novo desafio, viu, professor? Toda sexta-feira trazer um convidado especial.
2: Rodando o elenco, né?
0: Isso, pra gente debater, falar um pouco mais sobre Ceará, sobre Fortaleza, enfim. O que o convidado tiver como métier, a gente vai debater. E hoje nós estamos aqui com o nosso grande, ilustríssimo, é o Léo Gigante, mais conhecido também como Gigante Alvinegro, é isso?
3: Exatamente.
0: Muito boa tarde, grande Léo.
3: Boa tarde, Érico. Boa tarde a todos aqui presentes na bancada. Satisfação estar por aqui. Vamos bater esse papo, falar muito de futebol. Eu sei que falar do Ceará ultimamente tem sido um pouco complicado, mas a gente precisa debater todo esse cenário do Ceará, falar de Copa do Nordeste, falar de seleção brasileira também, da seleção feminina. Vamos pra cima que tem muito assunto pra gente conversar.
0: Vamos pra cima. E você que tá com a gente ligado, onde quer que você esteja, quer seja no carro, quer seja em casa, quer seja no busão, você que está, já aproveitou o feriadão desde quinta-feira, né? Pra aqueles que conseguem, pra aqueles que podem, outros não. Papai mandou estudar, eu entendi estúdio. É, falou estudo, eu entendi estúdio, então nós estamos por aqui, viu, grande professor?
1: Dois, viu? É. Dois. Minha avó cansou de me dizer, meu filho, estude.
0: Aí tu entendeu, estúdio. Né? Mas estamos por aqui. Você quiser participar com a gente, já tem o nosso WhatsApp, já foi lançado na quarta-feira, então anote aí, salve já nos seus contatos, porque nós convidamos a todos a participarem junto conosco. Mande pergunta para o Léo, que está aqui com a gente, é o Léo Gigante. Mande pergunta pro grande Heitor, sabe tudo e mais um pouco de Fortaleza. Mande perguntas ou áudio, qualquer coisa. É só você participar do nosso programa. Anote aí o nosso WhatsApp, é o 859 9782-6700. 9782-6700. É só mandar. Pode mandar digitado, pode mandar áudio. O que importa é você participar do nosso programa, independente de onde você esteja. Entre pela Radiosnet ou quer seja pelas ondas do rádio. O importante é você participar, não é isso, grande professor? Vamos bater o centro, professor?
1: Isso, bora bater o centro.
0: Vamos bater o centro porque hoje tem muito assunto. Hoje, véspera aí de fim de semana, né? No meio do feriadão para aqueles que têm feriadão. Mas nós estamos aqui na Labuta e vamos conversar com todo mundo sobre os assuntos, né, de momento. Vamos bater logo o centro aqui, professor, falando do mais importante. Seleção brasileira. Pode ser?
1: Bora.
0: Pode ser? Vamos falar sobre seleção brasileira, a seleção que entra em campo neste final de semana, um amistoso, não é isso, professor? Time
1: isso.
0: Praticamente já escalado para o amistoso de amanhã. Muita polêmica envolvendo principalmente o posicionamento de alguns jogadores. Hoje mesmo à tarde eu estava debatendo sobre isso. Para onde é que vai Rafinha no meio de campo? Para onde é que vai Paquetá pelo lado direito? Mas o professor é o professor, não o Luiz Eduardo, estou falando do Ancelotti. Não é isso, professor?
1: Mas isso aí. O professor sabe o que faz, né?
0: Sabe o que faz. Todo professor sabe o que faz.
1: Principalmente quando ele já tem um contrato renovado que é até 2030, né?
0: E aí, professor, eu peço para você trazer pra gente a escalação.
1: Sim, sim.
0: E aí eu já vou entrando logo com o Heitor aí para ele me dizer o que é que ele tá achando desse Brasil de momento, dessa escalação do Brasil para esse amistoso contra o Egito, né? Esta é a mistura do Brasil com o Egito, já dizia o vulgo, gera samba.
1: Desenterrou, agora foi longe, viu? Foi, bora lá. Brasil tá definido pelo Ancelotti. Alisson no gol, Wesley, Marquinhos, Léo Pereira e Douglas Santos. A novidade, né? Na lateral esquerda.
3: E o Léo Pereira.
1: E o Léo Pereira também, porque o Gabriel Magalhães, ele...
3: pediu uma folga.
1: É igual a turma aqui, né? Pediu folga hoje.
0: O pessoal ali que sempre entra de folga na sexta e na segunda.
1: E aquele que disse que vai lá pro Batoque e não quer voltar mais.
0: Não quer voltar mais.
1: Casemiro, Bruno Guimarães, Lucas Paquetá e Rafinha, Igor Thiago e o Vini Júnior. Esse é o time que joga o amistoso amanhã contra o Egito, 18 horas e 30 minutos. O último amistoso da seleção antes da Copa do Mundo. A Copa começa dia 11, o Brasil joga dia 13. E não sei se tem alguma coisa a ver, talvez não tenha nada a ver, né? Esse último amistoso contra uma seleção africana. E o Brasil vai jogar o primeiro jogo da Copa contra uma seleção africana. Tem alguma coisa a ver ou não?
0: Pode ser, vamos. Joga essa batata quente aí pro Heitor.
1: Não sei se tem o mesmo estilo de jogo, Egito com Marrocos. Salah ainda é titular. O Egito é uma seleção que há bem pouco tempo era destaque, mas que perdeu esse destaque para o Marrocos, que chegou aí a uma semifinal e foi quarto colocado de uma Copa do Mundo.
0: Quando eu vi essa escalação, e aí como ela foi projetada, como foi divulgada. Né? Se você for ver aí, o Brasil tá num 4-4-2. Eu verificando essa escalação, eu mesmo, só eu, né? Eu escalei num 4-3-3, até porque o Rafinha, eu não entendo o Rafinha no setor de meio de campo. Eu tava mais que observando um 4-2-1-3, né? Com o Paquetá livre ali no meio, e o Rafinha, o Igor Thiago e o Vini Júnior pela esquerda. Agora, na coletiva, viu, Heitor? O Ancelotti, não, ele falou que é um 4-4-2 mesmo. E aí, quem que vai jogar no meio junto com o Paquetá? Ele vai recuar o Igor? Ele vai recuar o Rafinha? Enfim, o que o Ancelotti está preparando para esse jogo contra o Egito?
2: Então, né? Primeiro, respondendo a pergunta, eu acho que o Egito tem absolutamente nada a ver com o Marrocos. Só mesmo o continente. O Egito, acho que desde 2018... cair muito de produção, depois que o Salah vai envelhecendo, o Salah já vai sair do Liverpool, vai ficar livre depois da Copa. E o Egito, eu queria dizer que era um gigante no continente africano, mas o Egito faz tanto tempo. O Egito é o maior campeão da Copa Africana, mas aí só veio participar de uma Copa do Mundo efetivamente em 2018 e ainda ficou de fora da última Copa do Mundo. Ou seja, é uma seleção que tem altos e baixos e ultimamente bem mais baixos. Ou seja, acho que nem serve de parâmetro para o Marrocos. O Marrocos é muito acima do Egito atualmente, né? Vamos ver no futuro como é que vai ser. Futebol é sempre uma roda gigante, às vezes sobe, às vezes desce. E sobre a escalação do Brasil, é interessante a gente ver que o Douglas Santos, para mim, tem que ser o titular. O Alexandro não acompanha mais os jogadores, ele tá sendo xingado no Flamengo. Imagine quando for ter que marcar um ponta-direita de grande atuação e tal. É importante essa entrada do Douglas Santos e o Léo Pereira de titular, porque o Gabriel Magalhães está cansado, jogou a temporada inteira no Arsenal. E aí você tem a volta do meio de campo com dois homens já de confiança do Ancelotti, né? O Casemiro e o Bruno Guimarães. Eu acho que se o Ancelotti realmente diz que vai ser um 4-4-2, eu imagino que o Paquetá vai ser um pouco mais recuado e o Rafinha vai ficar livre para flutuar ali no meio de campo, como ele às vezes faz no Barcelona, porque ele e o Lamine Yamal têm a mesma perna dominante. Ambos são canhotos, então ambos jogam pela direita para cortar e bater. Só que o Lamine Yamal tem muito mais futuro, tem muito mais repertório que o Rafinha. Então o Rafinha ele fica meio solto, às vezes joga de ponta esquerda, às vezes joga como um 10. Então eu imagino que ele seja o meia armador. O Paquetá jogue mais um pouco recuado e fica ali Igor Thiago e Vinícius Júnior na frente. E o Igor Thiago sendo aquele centroavante que pegou a vaga do Matheus Cunha, tá indo como titular, muito bom. Eu vejo muita gente nas redes sociais falar que gosta de cachorro magro na seleção, aquele que não sabe que vai jogar o próximo jogo. Então, todo jogo, ele dá o máximo e é muito importante. Tipo, o Igor Thiago fez um gol de pênalti quando já tava o quê? 5-1? Já tava 4-1 pro Brasil. E ele comemora mostrando assim a garra, quase tirando a camisa. E é isso que falta na seleção. Esse amor pela camisa, de representar o Brasil, de extravasar quando faz um gol, mesmo sendo no Panamá, de pênalti, já 5-1, a goleada formada, ele vai lá e faz o gol, comemora. É importante a gente ter essa referência, né? Que foi assim, faltou talvez na última Copa, em 2018. Vem faltando essa referência que desde o Ronaldo Fenômeno ninguém pega essa vaga de 9 de centroavante na seleção. E é importante a gente ter um jogador de referência que tá vivendo uma excelente fase na Premier League, como o Igor Thiago.
1: Dada maravilha que vocês não chegaram a ver jogar.
2: Não vi.
1: Eu tenho 58, não. Eu também não vi jogar.
2: Nem o Ronaldo
1: viu direito. Mas ele falava muito. Aí ele dizia o seguinte: não tem gol feio. O feio é perder um gol.
2: É isso.
1: Então, se foi de pênalti, o importante é que foi gol e pra ele teve um significado muito importante.
3: E eu acho interessante que se você pensar que 6 meses atrás, o Igor Thiago nem pensava em estar na seleção brasileira. Então, é um cara que ele agarra a oportunidade de estar numa Copa do Mundo com unhas e dentes. Ele é aquele que vai pra cima em toda oportunidade que ele tiver, ele vai abraçar, com toda
1: foi
3: certeza.
1: Foi vice-líder.
3: Vice-artilharia da Premier League.
0: Eu acho que
3: por um time sem muita expressão, que é o Brentford, né?
0: Eu acho que o Heitor ele foi feliz quando ele citou a questão do faltando na seleção, né? Esse amor pela camisa, essa garra. Faz tempo que a gente não vê. Não é isso? A gente vê uma seleção muito. Eu posso até falar assim, é aquela palavra, aquela xoxa, sabe?
3: Apática.
0: É apática, é uma seleção
1: assim. Sem graça mesmo.
0: Isso, parece que a pessoa. Foi convocada para uma seleção brasileira, parece que ela foi convocada para jogar o estadual do time onde ele está jogando, entendeu? Então assim, você não vê mais aquela vibração, né? Aquela, obviamente, um ou outro, né? E aí quando a gente cita o Igor agarrando isso aí com unhas e dentes, eu vi, o Heitor falou que na cobrança de pênalti, mas eu vi esse jogador dando um pique aos 49 já, atrás de uma bola, e isso que o Brasil já tava com um placar já, né, bastante expressivo, e ele dando o pique, você via assim, ó, cara, esse cara, ele quer mostrar pro técnico assim, velho, tu me escalou, agora tu não vai me tirar mais não, bicho. É isso, eu acho que deveria ser isso, assim com todo mundo, né?
3: Eu acho que passa um pouco da sensação, Érico, da gente entender que esses jogadores hoje não ganham tanto dinheiro nos seus clubes, que eu acho que a seleção fica em segundo plano para alguns, talvez. Pelo menos a sensação que a gente tem de fora. Mas eles falam todos, é o sonho, tá na seleção. Eu espero que o sonho deles seja realmente ser campeão esse ano.
0: É, né? E tem muita gente apostando nisso, né? A gente viu ali que... Eu vou ser sincero para vocês, eu estranhei, né? Eu até me empolguei quando eu vi... A quantidade de gente, de reportagens, de vídeos, né? No ato da convocação, apesar da convocação ser do jeito que foi, eu não vou entrar nesse mérito, mas no ato da convocação em si, a população brasileira, muita gente vibrando, principalmente quando citou o nome do Neymar, né? Pô, assim, você verifica que tem alguma coisa diferente da Copa passada. Conseguiu observar isso, Heitor, ou não? Você acha que tá da mesma forma, o Brasil tá entrando como um coadjuvante somente?
2: Cara, é complicado comparar com a Copa passada, porque a Copa passada foi no final do ano, era meio de temporada para os principais times europeus. Aqui ela volta ao normal de ser fim de temporada, então os jogadores é para estar no seu limite máximo, assim. A gente pega o Gabriel Magalhães, por exemplo, que estava jogando sábado passado, estava jogando a decisão da Champions League, tá esgotado, mas mesmo assim ele vai, tá treinando, treinou no time reserva, não pediu para ser dispensado, disse: ó, não tenho condição, mas eu quero ajudar, me bota para treinar com as reservas. Então, é uma Copa, pelo menos para mim, né? Vai ser nos países que pelo menos tem um pouco mais de futebol que o Catar. Porque ali foi uma Copa artificial completamente. Não tinha nem estádio. Foi construído 3 estádios para a Copa.
1: A época também, né? Que foi em novembro, né?
2: Dezembro. Tinha que ser tudo de noite, porque era muito quente. Então o horário é complicado. Pelo menos aqui. E o Brasil pegou uns horários bons, né? 7 horas da noite. O pessoal já tá saindo do trabalho e tal. Vai ter 10 horas ali, mas enfim.
0: O pessoal até bebe 7 horas.
2: Quero é ver quem que vai apresentar o programa aqui. Mas é uma Copa que, pelo menos, quando você sai na rua, você vê as crianças, o professor pode falar isso com mais certeza, de levar os álbuns pra escola, de levar figurinha, bater bafo. Eu tava fazendo negócio com as crianças lá do perto lá de casa, uma figurinha por duas figurinhas pra eu ter lucro também. A gente faz essa escolha.
1: Quando uma pra mim, uma pra eu.
2: Quando tem figurinha ali do refrigerante, que a gente não pode citar, que é R$4, né? O refrigerante que vem com a figurinha. Aí a gente já pega 4 figurinhas. A gente tem que fazer esses negócios. Mas tá um clima bonitinho. Eu tava vindo pra cá, tinha rua pintada, rua desenhada, com as bandeirinhas do Brasil. E isso, pelo menos pra mim, eu sou meio mais novo do que vocês aqui, eu imagino.
0: É isso, a mesma idade que
1: Vai imaginando.
2: E aí, vem diminuindo muito, e eu imagino que vocês viram mais ainda esse clima de Copa, de realmente o pessoal se unir em prol da rua, até tudo bonitinho e tal. Eu me lembro em 2006, minha primeira Copa, assim, realmente assistida, que eu me lembro de alguns lances, eu vi um pouquinho das ruas e tal, e esse ano tá bonitinho, e parece que a torcida se uniu, né? A gente viu como foi a festa da convocação, os gritos quando chamaram o Neymar e alguns jogadores que jogaram no Brasil. Então tá um clima legal de Copa, realmente, e só tem isso, né? Ou é Copa e Série B. Isso. Aí a gente tem que se ver, se a gente vê Ceará e Fortaleza, ou se vai ver o Brasil e a Inglaterra, por exemplo.
3: Só pegar no futebol bonito, né?
2: É.
1: Eu sou do tempo que, o exemplo... A primeira Copa que eu acompanhei mesmo foi a de 82. E que no meio de campo, Falcão, Sócrates e Zico.
3: Pouca coisa.
1: Fraco. Só isso, cara.
0: Essas pernas de pau.
1: Então a gente via um futebol legal de assistir e você via nas ruas a empolgação das pessoas realmente. Hoje você tá vendo, mas meu amigo, eu digo pra você com certeza, não é 50% do que acontecia na Copa de 82, que apesar de ter... Tem um amigo meu que torce São Paulo, ele... Pra ele, o Valdir Pérez não era o frangueiro. Pra mim era. E na Copa, o Valdir Pérez levou cada frango, meu amigo. A sorte dele é porque o ataque ia lá e fazia, nem percebia muito. Tinha o Éder, que era ponta esquerda. Tinha o Confuseiro, que era o Serginho Chulapa, que brigava com todo mundo. Naquela época também não tinha esse negócio pra ser punido, pra ser... Não, não. Brigou, passar dois jogos, já fazia tava brigando parte. De novo.
0: Fazia
1: e
0: parte.
1: E o Serginho Chulapa, jogando pelo Santos contra o Chicão, volante do São Paulo. Santos e São Paulo podia esperar.
0: Via...
1: Era audiência lá em cima, porque era briga muito.
0: Quem via Júnior Baiano em campo também, né?
1: Júnior Baiano, ainda tinha o Leão também, que era confuseiro. Então, assim, já a Copa de 82, pra mim, ela foi marcante por conta disso também. Porque eu tinha o quê? 14 anos e via essa movimentação. Veio a de 86 e acabou frustrando o torcedor brasileiro. A de 90 também, com aquela falha da defesa. O Maradona fez jeito que quis, tocou pro Canidia só pra finalizar. A de 94 veio a redenção, uma seleção que você não esperava tanto. Você não esperava tanto, por conta da eliminatória. A eliminatória do Brasil foi terrível. Brasil, o Romário foi convocado para o último jogo das eliminatórias e fez o que fez, né? Já de 98 teve toda aquela história do Romário contundido e tal. O Brasil, em 2002, voltou a conquistar uma Copa. Mas aí de lá pra cá, eu não sei a idade de vocês aqui. O mais novo aqui é o Érico.
0: Sou eu.
1: Lá pra cá, meu, 24 anos já se passaram. E essa história de Hexa vem, continua. Eu acho que o que acontece também é que por conta dessa demora desse Hexa vir, os torcedores também, uma parte dos torcedores, não estão acreditando tanto. Eu acho que se a seleção tivesse bem assim e tal, a empolgação seria maior.
3: Mas aí eu faço uma pergunta pro senhor, aproveitando. O senhor falou da Copa de 82 e naquele momento a gente tinha um jejum de 12 anos e posteriormente se transformou em 24 também.
1: Foi.
3: Como é que estava a sensação naquela época? Porque muita gente fala dessa seleção de 82, né, por conta justamente dos jogadores que você citou, e mesmo assim não ganharam. E hoje a gente vê frustrações porque a gente também vem batendo na trave durante essas últimas
1: 24
3: Copas.
1: Anos.
3: E como é de novo passar por essa sensação, assim, para o senhor que está acompanhando novamente?
1: Pois é, a Copa de 82, ela, a seleção brasileira, ela deu uma expectativa enorme para o torcedor, porque era uma seleção de craques, cara. Você tinha o Valdir Pérez, mas você tinha um Leandro, lateral direito, que voava no Flamengo, lateral direito. Uma zaga com o Oscar, que era capitão. Tinha Luizinho e tinha o Júnior. Júnior de Capacete, que é o Júnior comentarista, jogava Júnior demais.
0: Capacete, ó.
1: Era Júnior de Capacete. Agora mas sabe, eu gostei, sabe por quê, né?
0: Sim.
1: Por causa do Black Powerzão que eles deixavam naquela época, né? Aí no meio de campo, Falcão, Sócrates e Zico. Eu era fã do futebol do Sócrates. Sempre gostei muito do Zico, mas eu era fã do futebol do Sócrates. E aí na frente você tinha. Lá na frente o Serginho, você tinha o Éder. Então o seguinte, era uma seleção que ela deu uma expectativa de conquista.
0: O comando já era bom, né?
1: É, Tele Santana.
0: Tele Santana.
1: Né, Tele Santana era brincadeira. Treinar uma seleção, Tele Santana. Então a gente viveu essa expectativa e veio também a frustração. E aí, o quê? 12 anos depois veio o Tetra, da forma que foi, nos pênaltis, Bádio perdendo. Uh-huh. Mas foi o Tetra. O Brasil estava esperando isso desde 1970. 70 para 94 eram 24 anos sem conquistar uma Copa do Mundo.
0: Eu fiquei na dúvida se o Bádio perdeu no dia da cerimônia da abertura, né? Tinha um pessoal que tava fazendo teatro ali, a mina comemorou o gol. Fiquei, rapaz, não chutou, foi para fora, não, naquela época. Não sei se vocês viram o teatro que fizeram.
1: Tu achou que de repente ele tinha acertado.
0: É, pode ser, né?
1: Rapaz, acontece isso errado. Aí também. E aí, respondendo aqui o gigante, com relação à expectativa, cara, eu vou ser certo para ti. O torcedor, ele vive essa expectativa.
0: Ele vive.
1: A expectativa, ela aumenta ou diminui dependendo do desempenho da seleção na Copa. Imagina o desastre e o Brasil jogando nada com o Marrocos.
3: E a gente teve um ciclo acidentado mais uma vez, né?
1: Verdade.
2: Quatro tem outro... técnicos, eu acho, nessa...
1: Foi Ramon, muita mudança.
2: Ramon, Dorival, Diniz...
3: E agora o Ancelotti, né?
0: Tivemos que já está renovado até 30.
1: Tivemos cada treinador, hein?
0: Meu Deus. Que já está renovado até 30. Nem acabou a Copa e já está garantido, né?
1: Então, como eu digo, eu acho que a empolgação, o aumento ou a diminuição da empolgação vai depender muito de como a seleção vai se postar em campo. Não tem mais ninguém bobo, né? Um exemplo, ontem você viu a Espanha, tudo bem, ela tava com desfalques, mas ela empatou com o Iraque, cara.
3: E a França perdeu em casa.
1: E a França, por Costa do Marfim. Costa do Marfim. Então não tem mais nenhum bobo no futebol, cara. Não tem mais nenhum.
3: A maioria desses jogadores hoje também estão na Europa, né?
1: Joga na Europa.
0: Mas os caras. Eu vou lançar uma pergunta aqui na mesa, eu queria que a opinião de cada um. A seleção brasileira. Pelo menos as duas últimas Copas que eu acompanhei, que foi depois que eu nasci.
1: Nasceu pro futebol.
0: O seguinte, a seleção brasileira se diferenciava das demais por conta do seu futebol característico. Do seu futebol peculiar. Futebol
2: arte, né? Joga bonito.
0: Seu futebol peculiar. Né? Você pode perceber que em todas as Copas do Mundo, quando a gente fala em seleção brasileira, você fala em algum nome ou vários nomes, destaque por conta de qualidades individuais. A gente passa por Pelé, vai por Tostão, vai por Garrincha, vai por Ronaldinho Gaúcho e por aí vai, certo? Romário era um cara mais centradozinho, um pouquinho mais, tinha também, né, os seus dribles, tinha o seu gingado, enfim. E aí, com o tempo que se foi, no meu entendimento, entre aspas, modernizando o futebol, as seleções, inclusive a brasileira, ela resolveu se igualar demais. Eu acho que o maior prejuízo foi quando nós pegamos o nosso futebol e igualamos com os outros. Porque era o contrário. As outras seleções tentavam copiar o que o Brasil fazia. Na medida em que a gente inverteu o processo, a gente parou de ser o destaque. A ponto de daquele, como é que é, o Olise, né? Que, diga-se de passagem, bastante infeliz dizer que não reconheceu nenhum craque do
1: Brasil. E pode estar indo pro Real Madrid, viu?
0: Da seleção brasileira. Então é que ele tem o mesmo destino do Mbappé, que vai pra lá e não ganha nada. Mas enfim, né? Falar nisso, nosso companheiro aí, o Heitor, né? Teve aí a sua infeliz época. Né? Infelizmente o time dele não venceu a Champions League, né? O Arsenal.
2: E a Lampions também tá quase.
0: Tá quase também, né? Ainda pode, ainda pode. Mas enfim, você concorda com isso, Léo? Você acha que tá nisso aí? Você, na medida que a gente se igualou aos demais, realmente se igualou mesmo. E aí ficou o futebol muito, muito competitivo, sem muito destaque para a seleção brasileira, porque ele resolveu se igualar aos demais.
3: Pois é, eu acho que o trabalho da base, eu acho que no Brasil, ele vem querendo formar muito esses jogadores para a Europa. Eles não formam mais os jogadores para o futebol brasileiro. Estão querendo formar já para os meninos saírem daqui com 17, 18 anos, como foi caso de Vinícius Júnior, Estevão, Rayan, vários outros.
1: O Hendrick, né?
3: O Hendrick também. Uhum. Vários jogadores sendo formados basicamente para ir para a Europa, já com o padrão da Europa, né? Tanto é que hoje o maior gênio que a gente teve no século se chama Neymar. O Neymar só saiu daqui com 21 anos, depois que ele já tinha ganhado praticamente tudo pelo Santos. Hoje boa parte dos jogadores sai daqui sem ganhar nada.
0: Sem ganhar nada.
3: O Estevão foi pro Chelsea sem nunca ter feito um gol em clássico. Um clássico de São Paulo ele nunca fez, nem no Corinthians, São Paulo, Santos, enfim.
2: Ele era chamado de Mr. Cuiabá porque só fazia gol no Cuiabá.
3: Exatamente. Então eu não acho que esses jogadores estão saindo daqui tão prontos assim. E isso acaba prejudicando lá na frente, porque estão saindo daqui muito precoces. Mas eu não acho que seja falta de talento também, porque se a gente observa a seleção brasileira, vou pegar o time titular. A gente tem o Alisson, que está no top 5 melhores goleiros do mundo há muitos anos. A dupla de zaga do Ceará. Do Ceará. Ah, se fosse.
0: É a ilusão.
3: A dupla de zaga do Brasil hoje. Pois é Gabriel Magalhães e Marquinhos. Ambos estavam disputando em Champions League semana passada. Talvez o maior gargalo do Brasil hoje seja as laterais, que a gente não tem laterais assim tão bons, né? O melhor é o Wesley, mas hoje ele joga de ala do lado esquerdo na Roma. No Brasil ele vai jogar de lateral direito. Então, ele mesmo falou na coletiva que ele concedeu ontem que tá um pouco confuso para ele acostumar novamente o corpo de jogar do lado direito, né? Então isso acaba prejudicando um pouco o próprio atleta. Aí a gente vem pro meio. Bruno Guimarães é dono do Newcastle. O Casemiro fez uma das melhores temporadas da carreira dele pelo Manchester United essa temporada. O Paquetá volta pro Flamengo. No começo não foi tão bem, mas começa a jogar bem. Aí a gente parte pro Vinícius Júnior, que, por mais que o Mbappé tenha ofuscado um pouco o holofote dele, parece que as melhores partidas do Real Madrid na temporada foram as que o Mbappé não jogou, as que o Vini Júnior foi o dono do time. O Rafinha é um baita destaque do Barcelona, dividindo ali com o próprio Yamal. E o Igor Thiago, um destaque que nunca se teve de um brasileiro na Premier League. Então, assim, são jogadores que hoje nos seus clubes são extremamente impactantes. A gente só precisa que ele chegue na seleção e jogue.
0: E jogue. Né? Mas esse é um fato mesmo, viu, Heitor? É aquela coisa, você vê, você que acompanha de perto, né, o futebol do exterior, e aí você vê jogadores destaques nos seus times, como bem falou o Léo, mas quando chegam na seleção não desenvolvem. Aí eu te pergunto, esse não desenvolvimento é por conta de má posicionamento? É um jogo diferente do que eles executam na seleção, do que eles executam nos clubes? Ou é alguma coisa do além que ninguém consegue explicar? Enfim, o que seria?
2: Cara, é muito fácil a gente chegar aqui e dizer: olha, Vinícius Júnior, eu quero que você jogue que nem no Real Madrid. Seja o cara o dono da posição. É muito fácil. Se fosse assim, o Brasil é realmente, como o Bosco sempre falou, o Brasil tem os maiores craques e é o favorito. Eu não vejo assim porque o Brasil, como um coletivo, ele parece que não funciona tanto individualmente quando a gente compara. Mas quando a gente pega posição por posição, realmente o Brasil tem grandes craques, né? O Gigante falou. Semana passada, a dupla titular do Brasil estavam disputando o maior título da Europa. E foi um jogo tão pegado que só foi decidido nos pênaltis, de tão equilibrado que estava. E aí você pega a forma que o Brasil joga, né? Era o famoso joga bonito. O Brasil é a seleção que joga bonito. Tem uma entrevista que, na época, o Ancelotti era o treinador do Milan e estava lá o Ronaldo Fenômeno ainda no Milan. E aí eles iam jogar, sei lá, contra o Genoa, que é um time ali da terceira prateleira. E aí o Ancelotti pergunta pro Ronaldo: Ronaldo, você conhece os zagueiros do Genoa? E aí o Ronaldo disse: não, mas eles com certeza me conhecem. Assim dizendo, o Brasil ele não estudava os adversários, porque o Brasil era o objeto a ser estudado. Eram os outros que tinham que se preparar pro Brasil. E aí quando passou a todo mundo estudar o Brasil, e o Brasil ficou manjado, era anulação atrás de anulação, depois ali do fiasco da Copa de 2006, que começou a internet assim, ter vídeo de qualquer jogador que o Zidane fez o que fez com a seleção brasileira, o Brasil deixou de ser a seleção a ser estudada e o foco ficou nas seleções europeias. Depois todo mundo foi estudar como é que a Espanha jogava ali naquele tic-tac, tanto é ganhar a Copa em 2010, e aí depois em 2014 não passou da fase de grupos, e aí em 2018 eliminado na fase de grupos. Ou seja, quando você pega nome por nome, realmente o Brasil tem craques, mas aí quando você pega o individual que todo mundo estuda, todo mundo vê, ó, pra lá o Vinícius Júnior, é só você não deixar ele pro fundo, ele vai querer cortar, o Rafinha faz isso, o Igor Thiago gosta de bater assim, assado, e aí você anula esses jogadores e pronto, aí diz, ah, ele não presta na seleção, ele é ruim, tem que trocar, tem que tirar, tem que mudar, e aí cabe ao técnico realmente extrair o melhor numa seleção, a não ser depender, pra gente não ter uma Neymar dependência, como a gente passou 15 anos da seleção brasileira dependendo que o Neymar faça alguma coisa, ou pegando até mais regionalmente, pra gente não ter uma Maílton dependência, como era o Fortaleza, que só atacava pelo lado do Maílton, o técnico vai ter que fazer algumas coisas pra tirar o melhor dessa seleção, e é aquilo, Copa do Mundo é uma coisa curta, é uma coisa rápida, vão ser, agora são 8 jogos, se eu não me engano, antes era 7, agora são 8 jogos, porque tem agora os 16 avos, então são 8 jogos que vai mudar a vida dos 26 e do técnico também, que vão escalar aí, ser o topo da montanha. E aí eles vão ser agora, de novo, o objeto a ser estudado. E aí, vamos esperar aí 4 anos para ver o que vai acontecer com esse Brasil já renovado.
1: É, e o detalhe, né, Érico? Não, desculpa, Eli. É, a gente está numa geração, você citou aí Vini Júnior e outros atletas, e aí eu já vou citando jogadores experientes que dificilmente estarão em uma outra Copa do Mundo. O capitão do Brasil hoje, que é o Marquinhos, ele tem 32 anos. Mas ele está há quanto tempo lá na França, lá na Europa? Tá com mais de 12 anos. Ele chegou lá com 20 anos de idade, quando ele venceu a Copa São Paulo com a camisa do Corinthians. Foi embora para lá.
3: Ele foi pro Roma e foi de lá Roma. Ele
1: passou
3: foi,
1: uma temporada na Roma de e depois Paris Saint-Germain até hoje. 38 títulos na França. Todo tipo de competição ele ganhou lá na França. Então é um cara baita do capitão. Mas ele, se ele não vence essa Copa, que ele tá com 32, ele vai chegar em 2030 com 36. Será que ele vai estar com esse mesmo ritmo? Você tem um Alisson também que já passou dos 30 faz tempo.
0: Até a convocação ainda tinha essa esperança de que o Thiago Silva fosse convocado com 41 anos.
1: Era o desejo do JG.
0: Exatamente.
1: Era o desejo dele que o Thiago Silva fosse convocado. Não,
3: mas convenhamos, o Thiago Silva foi titular do Porto e o Danilo é reserva do Flamengo.
1: Pois é.
0: É.
3: Eu levaria o Thiago com os olhos fechados no lugar do Danilo.
1: O primeiro jogador que o Lancelotti falou que levaria para a Copa foi o Danilo.
3: Sim,
1: não foi esse Danilo que é do Botafogo, não.
0: Foi a primeira convocação.
1: Foi, ele deixou bem claro na coletiva. Danilo é o jogador certo da Copa.
3: Homem de confiança.
1: Isso. Homem de confiança.
0: Pois é.
1: Assim como o Marquinhos, como o Alisson no gol. Então ele tem os atletas de confiança dele. Basta agora ele montar aí para ver se a coisa vai funcionar.
3: Eu acho que o próprio Neymar está lá é muito de puxar o holofote. Sabe, porque eu acho que ele tira muito peso de cima do Vinícius, de cima do Rafinha. Você vê que o Neymar até agora não deu nenhuma entrevista, até porque o Neymar não tá treinando, não tá jogando, ele tá recuperando da lesão dele. Mas em todas as coletivas, com todos os jogadores, sempre tem pelo menos uma pergunta do Neymar.
1: É, porque... e sobre o Neymar, ele vai fazer aqui a matéria que a gente tá acompanhando, ele fará um novo exame. E o Ancelotti, ele acredita que
3: segunda-feira já tá
1: pra próxima liberado. Semana ele já possa treinar. Isso.
0: Rapaz, de pensar que eu, quando era menino, jogava de manhã, de tarde, de noite, com cãibra, sem cãibra, né?
1: Disputei um torneio.
0: E ganhava era um caldo de feijão no final.
1: Mas, rapaz,
0: disputava uma coca gelada.
1: Eu me lembro que eu disputei um torneio, eram 4 times. Aí o torneio começou 7 da noite. Meu amigo, foi o jogo, mano. Foi jogo. Aí precisou botar um farolzão assim, meio no campo, assim, porque era um verme danado. Foi terminar 1:30 da manhã.
0: Jogava aí, muito,
1: sabe,
0: né?
1: Sabe o que cada um ganhou desse? A gente foi campeão, né? R$15.
0: Olha aí, tá vendo?
1: R$15.
2: Tá achando ruim?
1: Rapaz, no outro dia não tinha mais um centavo.
2: Olha. Só aí são 2 pacotinhos de figurinha.
1: Só a vontade de jogar bola é que fazer com que o cara fizesse isso, né?
0: Mas é isso mesmo, isso é um fato. Né? É isso aí, você que tá ligado com a gente,
1: horas,
0: participe, esse 18 horas.
1: 18 horas, não.
0: Santo, amém. É isso aí. Você tá ligado com a gente, hora do Ângelus, 18:04, para ser mais preciso, mas não tem problema não, tá bom? Você quer participar com a gente, envie sua mensagem através do nosso WhatsApp 997826700. Quem é que vai bater o centro hoje, hein, grande Eduardo? Tem gente já? Bote aí a mensagem para nós.
4: Oi, boa tarde, Bosco, Júlio César, J. Egito, meu amigo professor Luiz Eduardo, há quanto tempo que a gente não se fala?
0: Acertou um.
4: Tudo bem, que bom que eu agora encontrei vocês. há um tempo já, agora que vocês estão passando pelo zap aí. Aqui é a amiga de vocês, Gilda Vieira, do Jardim das Oliveiras. Eu quero mandar um alô para todos que estão ligadinhos aí, na Nova Brasil.
0: Excelente, dona Gilda. Muito obrigado pela sua participação. Você também está com a gente. A dona Gilda acertou um, dona Gilda, viu? Acertou um. Professor Eduardo, a senhora acertou. Dona Gilda, não jogue na Mega Sena hoje, não, que a senhora está meio ruim de
2: hipótese. É o que importa.
0: Mas o que importa é que você mandou sua mensagem. Você também participa com a gente. Meu grande amigo Gustavo Pires, ele que é o grande filho do seu Anacleto, na escuta. Grande Malan também na escuta. Meu grande amigo Mascarenhas, ligado com a gente também através aqui da Nova Brasil. É, meu companheiro de trabalho, o grande subtenente Salles, enfim, todo mundo ligado aqui, mandando mensagem, mandando o seu alô.
1: Ô, Érico.
0: Pois não.
1: É, já que você falou no WhatsApp aí, quem está com a gente lá em Viçosa do Ceará.
0: Mande.
1: Meu amigo e grande irmão, Capitão Aguiar Silva do
0: grande
1: Corpo de Bombeiros.
0: Capitão Aguiar, rapaz, gente boa, gente boníssima. 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

0: É isso aí, 18 horas, 10 minutos na capital cearense, em todo o estado, em todo o Brasil, você ligado com a gente, mande sua mensagem, participe do nosso programa através do nosso WhatsApp 997826700. Muita gente aqui mandando um abraço, aqui mandando um abraço pro grande Léo, o Alberto aqui da Maraponga. Olha, Heitor, sentindo aqui a sua falta, viu? O Alisson mandando aqui, cadê o Heitor? Tava perdido. Heitor tava... Acharam, viu? É isso aí. Pessoal, vamos agora falar sobre a Copa do Nordeste, né? Vai chegar a grande final amanhã, na realidade já chegou a grande final, já tivemos a primeira partida envolvendo as duas equipes finalistas, Ceará e Vitória, Ceará nem chegou perto, viu? Torcedor Alvinegro nem se empolgue.
1: Foi nem pra semifinal.
0: Isso, Ceará nem, não se empolgue não, que não chegou nem perto, viu? É Fortaleza e Vitória. Amanhã, Vitória e Fortaleza, jogo de volta, né? Eu vou trazer aqui só um pouquinho, pedir pro Heitor, já que o Heitor, ele estava atarefado, né? Com a sua disputa presidencial lá pelos lados de Sobral. Isso. Né? E aí voltou por aqui. Heitor, o que foi que você achou da primeira partida, né? Diante da Fortaleza, dentro dos seus domínios, né? Veio aí a sofrer o revés, né? A virada diante do Vitória. Como você analisou essa partida? Principalmente os lances aí que geraram um pouco de polêmica, né? Que foi a expulsão, é isso? E o pênalti, eu acho que não teve polêmica.
2: Não, tem.
0: Né?
2: Ali, pênalti é pênalti, bateu na mão do Brits, tinha até gente, ele tava de costas. Ele não tava de costas, ele já tinha virado, ele... Realmente, o João Ricardo saiu mal, o Brits foi fazer uma cobertura errada, e se não bate no braço, claramente em direção ao gol, o Renato Kaiser conseguiu fazer uma excelente cabeçada. O que cabe aí à discussão é se era pro segundo amarelo do Brits. Eu acho que depois da expulsão do Ronald, o juiz não quis colocar mais um expulso pra não levar, sei lá, alguma suspeita pro Vitória, que desde que começou o mata-mata sempre joga com dois jogadores a mais. Mas aí, enfim, e quando a gente pega o jogo antes da expulsão do Ronald, o Fortaleza tá fazendo um jogo certíssimo. O Vitória não conseguia acertar o gol, o João Ricardo tinha feito apenas uma defesa, e foi uma defesa que ele saiu meio estranho. Ele tentou dar uma mão trocada, mas não pulou. Foi bem estranho o lance, mas o Fortaleza estava, eu não vou dizer dominando, mas neutralizou o Vitória, que o Vitória, mesmo sendo um time de Série A, tendo o dobro do orçamento do Fortaleza, não conseguiu fazer nada. E aí o Vitinho encontra um gol, que ele vai carregando a bola, chuta escorregando, acerta ali a trave e entra o gol. E aí, depois do gol, o Fortaleza naturalmente recua, deixa o Vitória ficar com a bola, e o Vitória fazia o famoso U. Ficava com a bola na ponta esquerda, jogava no meio de campo, jogava para a direita e ficava repetindo isso sem conseguir achar o espaço. E aí, na hora de um contra-ataque, o Lucas Arcanjo dá o lançamento e o Ronald assume o risco de ser expulso. Na minha concepção, eu, Heitor Linhares Costa, jornalista, não acho que foi para expulsão. Eu acho que tinha muito campo ainda pro jogador do Vitória, acho que era o René, correr. E aí... A bola estava indo para a direção da bandeirinha, não acho que estava indo em direção ao gol. E aí vai entrar, se ele dominasse, se ele não sofresse a falta, mas aí o futebol não aceita o si, né? Se minha mãe tivesse duas rodas, ela era uma bicicleta, não era minha mãe. E aí foi expulso, e aí o Fortaleza se recuou, tentou jogar pelo empate. E aí depois o jogador do Vitória faz um golaço, bate na trave, bate na mão do João Ricardo e faz o gol. Aí entra naquela velha história, o Fortaleza também perdeu de 2-1 pro Sport e foi buscar, mas aí o Vitória vai estar num barradão completamente lotado, vai estar um Vitória, time de Série A, com grande orçamento, querendo encerrar um jejum, acho que o quê? O último título da Copa Nordeste foi 2010, se eu não me engano. E aí entra ali aquela questão, o Vitória é penta, é hexa, como é que funciona, porque tem gente que... Não, o Vitória só é tetra nessa nova Copa do Nordeste, mas aí quando pega os outros campeonatos regionais, fica aí essa questão, mas não vamos entrar no mérito. Fato é um resultado que o Fortaleza tem chance de vencer, claro, é futebol, tudo pode acontecer, mas vai ser bem mais difícil que o Sport. O Vitória entra muito motivado, até porque o Vitória não joga mais na Série A, né? O Vitória tem essa vantagem, está bem mais descansado. Só depois da Copa do Mundo agora que o Vitória vai entrar em campo, tirando essa final. E o Fortaleza vai ter a vida ainda, assim como o Fortaleza, o Ceará também. Agora o foco vai ser a Série B, subir de pré-

0: referência, né, direto, mas dadas as circunstâncias, tá difícil dos nossos times cearenses ficar ali nas duas primeiras colocações. Jogo bem difícil, Vitória amplamente favorito, mas se o Fortaleza fizer ali um golzinho, vai botar fogo nessa final. E a gente vai acompanhar onde essa final, se não vai ser aqui, a partir das 15 horas. Vamos ver se o Fortaleza repete o milagre e consegue tirar esse título do Vitória, que o Fortaleza tem aquilo. Nunca perdeu uma final da Copa do Nordeste, três finais, três campeonatos, né? Venceu as três finais, eliminou já os pernambucanos. Vamos ver o que vai acontecer sábado, 16 horas, lá no Barradão, lá em Salvador da Bahia.
1: É o Vitória que tenta seu 17º título no Barradão. Em finais no Barradão, só com um detalhe. Não vence um título jogando no Barradão já há 9 anos. Há 9 anos que não conquista um título lá. Então tá, quer quebrar esse jejum, time do Vitória. Agora, falando acerca do lance, eu conversando com o Marcos Brasil, que foi árbitro de futebol, senão eu acompanho um grande árbitro de futebol, tenho uma amizade muito grande com ele lá no Montese, e ele mandou um áudio assim: ô Marcos, sobre aquele lance do Brits, o que é que você diz pra gente? Foi realmente pênalti? Não foi? A gente já chegou aqui a uma conclusão, mas eu queria ouvir também um profissional que trabalhou ali nas quatro linhas, né?
2: Luiz Eduardo, esse lance em que o goleiro do Fortaleza disputa a bola no ar com o adversário e o zagueiro do Fortaleza também intervém, o número 2, foi claro que a bola tocou na mão do jogador do Fortaleza, foi pênalti. Ele estava com os dois braços abertos, parecia um crucifixo, então não tem o que discutir de voluntariedade ou involuntariedade. E, inclusive, merecia até ser expulso porque foi de maneira voluntária.
1: Aí, palavras de um profissional da arbitragem.
3: O Cabo mandou logo um crucifixo.
1: É, lá, crucifixo aí, também não tinha escutado essa expressão ainda, não, no futebol, viu? Mas aí falou um profissional, né? Ele explicou bem direitinho como é que foi o lance.
3: É, como o Heitor já tinha falado. Eu também, quando eu vi assim, não teve questão. Pra mim não precisava nem de VAR. Obviamente, porque o árbitro, né, não deve ter visto direito o lance, mas...
0: Até que ninguém reclamou na hora, foi tão rápido.
3: É aquele lance que você não demora muito para tomar a decisão.
1: Eu só digo uma coisa para você, tem muita arbitragem que se não fosse o VAR, meu amigo, a confusão tava no meio do mundo. E o VAR salva de desatenção, não falo nem de erro não, falo de desatenção de árbitro no jogo, é uma grandeza.
4: É porque erram muito também, mesmo assim, né? Mas também não precisava aquela gritaria do Sacha no final do jogo, na entrevista, né? Foi esbravejar de erro de arbitragem sem qualquer necessidade para aquilo ali, até porque são lances que eu já vi lances indiscutíveis. Eu acho que o pênalti, que ele estava reclamando do pênalti, era indiscutível. A expulsão, eu acho que até cabe debate, mas o lance do pênalti era indiscutível.
3: Vou falar um negócio com vocês. Pergunto aqui a opinião, né, dos senhores. A quantidade de erro, ela aumentou por conta do VAR, porque está sendo observado, ou é porque os árbitros hoje, eles perderam aquele... como é que eu posso dizer assim? Eles perderam essa noção, né, de espaço dentro de campo. E aí se confia muito na tecnologia, né, em detrimento da qualidade individual do árbitro.
4: Eu acho que gera acomodação.
3: Isso.
4: Esse é o maior ponto. Porque ele sabe que se o erro for crasso, ele será corrigido. Tanto na marcação de um impedimento, na marcação de um cartão vermelho. Inclusive, na Copa do Mundo agora, a gente vai ter mais novos auxílios do VAR, né? A gente vai ter também a questão do tempo, anti-cera e tudo mais. Mas o VAR agora vai poder auxiliar tanto em escanteios, que eu acho importantíssimo, e eu não sei sobre lances de falta. Na minha concepção, deveria ser analisado também. Ano passado, na Série A, o Ceará teve um gol de falta contra o Fluminense em um lance que não foi falta. A bola não bate na mão do zagueiro e mesmo assim a falta foi marcada e posteriormente o gol de falta. Então, esses lances...
1: Né?
4: Isso, o lance do Marlon. Esses lances mais capitais, eles devem sim ser analisados pelo VAR também, porque auxilia no jogo. Querendo ou não, nem sempre vai se poder ver tudo dentro do campo.
1: Uma coisa é certa, viu? Não teremos mais o jogo de 45 minutos, mas 6 de acréscimo, não. Vai passar de uma hora um tempo, viu, meu amigo?
3: Pode ter certeza. É porque é o seguinte, Heitor, essas novas regras... Você acha que quando foram tentadas encaixar aqui no Brasil, Rapaz, eu digo assim, eu vou dar uma delas. Por exemplo, a questão da substituição.
4: 10 segundos
3: pro jogador sair. E aí, se ele não sai, aí o jogador fica um minuto fora. Não é?
0: Aí na verdade, o que vai entrar não vai poder entrar.
3: O que vai entrar não vai poder entrar, vai passar um minuto fora. Ou seja, o time vai ficar com um jogador a menos durante...
4: Um minuto.
3: Um jogador a menos durante um minuto. Eu não sei qual foi a partida, não me lembro aqui agora, mas...
4: Da Coreia.
3: Foi da Coreia, não foi?
4: Foi da Coreia. Exatamente. Aconteceu o gol,
3: exatamente,
4: o jogador tava fora.
3: Exatamente, aconteceu o gol.
0: Era Coreia e Nova Zelândia, um jogo nada a ver.
3: Coreia e Nova Zelândia, aconteceu o gol, ninguém questionou. Agora, meu amigo, quando trouxer aqui pro Brasil, eu duvido muito, certo? Que esse negócio aí passa impune, que não saia nego brigando, dando chute não. Entendeu?
4: E você sabe o que eu acho que vai ser pior ainda no Brasil? A questão dos atendimentos. Porque agora todo jogador que for atendido dentro de campo, ele também vai ter que passar um minuto fora.
3: Isso.
4: Então eu acho que fingir lesão, como muitos fazem, não vai acontecer mais com tanta frequência.
3: Mas isso ajuda, pra mim isso ajuda. Se tem uma coisa que eu assim, me dá raiva mesmo de assistir o futebol nacional hoje, é exatamente isso aí. Você assiste um jogo de campeonato europeu, você vê de 90 minutos, 70 minutos de bola rolando. Você assiste um campeonato brasileiro de 90 minutos, 45 bola rolando.
4: Olha, eu tô sendo 45.
3: Não, e eu tô sendo bastante otimista aqui, né? Porque assim, é ruim demais. O time faz um gol, aí pronto. A partir daí começa um cai-cai, começa um negócio. Então assim, Heitor, você acha que trazendo essas regras da Copa... A gente vai ver na Copa do Mundo como é que vai funcionar, né? Só que a gente tá vendo a Copa do Mundo com jogadores de seleção. Nível seleção. Quando você trouxer pra cá, vai ver o jogo, sei lá, Avaí contra Ponte Preta. Meu amigo, vai ser ruim. Aí a dependência do árbitro vai ser mais ainda, né? Ele vai precisar mais ainda do apoio de VAR, etc e tal, porque senão vai... Nós vamos ter, eu observo assim, nós vamos ter mais partidas ainda com problemas, né? Advindo principalmente de fora pra dentro do que de dentro pra fora. Concorda comigo, Heitor, ou não?
0: Cara, sinceramente, eu fico com medo de quando vier essas mudanças aqui pro Brasil, porque jogador brasileiro adora reclamar por tudo, quer ganhar cara ou coroa no grito, quer ganhar tudo no grito, o pobre do árbitro. É porque os árbitros, desde que eu acompanho o futebol, são poucos os árbitros ainda que eu decoro o nome. Agora que a gente vai decorar alguns nomes, mas depois eles vão ter claramente problemas de audição pela quantidade de xingamento, pela quantidade de grito no pé do ouvido. E aí, agora, ah, a bola não bateu em mim, é escanteio, não, é tiro de meta, aí lá vai, faz uma circulação, vai todo mundo reclamar com o árbitro, não, é escanteio, é tiro de meta, e o árbitro pra trás, e aí o VAR lá trabalhando, não, mas veja bem, encostou aqui no pé, atenção, pode dizer que é escanteio, e aí agora a substituição, não, ele tá machucado, é cera, como é que o árbitro vai conseguir controlar aquilo dali sozinho? Eu acho que quando ele passa muito poder pro VAR, o árbitro ele passa a ser apenas um espectador do campo. Ele vai marcar as faltas? Vai marcar as faltas, tudo bem. Mas agora a gente já pensa assim, cara, qual é a função do bandeirinha? Sendo que já tem impedimento semiautomático e tal. Claro que o bandeirinha tem aquela função de ver as faltas mais longe, de ver realmente a lateral do campo pro árbitro, mas o árbitro ele vai ter tanto problema para controlar, e aqui no Brasil já tem tanto problema há tanto tempo que não é solucionado. Aí o Brasil vai dar esse passo além de já implementar isso depois da Copa. Cara, na final da Champions, teve um lance no finalzinho do primeiro tempo, o Arsenal já estava ganhando, que é difícil de ver isso no futebol europeu, que era, ia ser lateral pro Arsenal, o ponta direita, que é o Saka, fingiu que ia bater, deu a bola pro Declan Rice, que é volante, o Declan fingiu que ia bater e aí deu pro lateral direito bater, ou seja, três pessoas pra bater um lateral na Europa, e a Europa que não é costume fazer isso. Imagine no Brasil, se o time fizer um gol no primeiro lance, acabou o jogo, vai ser reclamação, vai ser cera, e aí o árbitro sozinho vai ter que coibir isso com a ajuda de um caba que vai estar no fone de ouvido, no ar-condicionado, tranquilaço. Cara, vai ser um problemaço
4: em outra cidade, né? Porque não tem nem pressão de estádio nem nada, que o VAR fica no Rio de Janeiro.
1: Imagina aí a cabeça do árbitro.
3: Eu acho que vai ter, já temos o VAR, acho que vai ter o VAR.
4: Mas já tem o VAR.
3: O VAR.
4: Uns 4, 5.
1: Eu fico imaginando, é na cabeça do árbitro. Meu Deus do céu, cara, os caras estão achando pouco o meu trabalho em campo, e agora vai estar todo mundo vigiando aí, o que é que eu faço, o que é que eu não faço. Aí ele vai jogar a responsabilidade pra cima do VAR, que já tá nem aí, né? Minha irmã Rosana tá lá do Montese.
3: Ó. Oh.
1: Tá te ouvindo.
3: Exatamente. Tá, um grande abraço pra Rosana. Aqui, isso. Um abraço pra você, um abraço pra
1: Rosana,
3: todos os gente.
1: A Rosa, a Vitória, os cachorros, o gato, tá todo mundo lá ouvindo, viu?
3: Vamos voltar pra Copa do Nordeste, que a gente deu uma fugidinha aqui.
1: Você voltou pra Copa do Mundo.
3: Isso, né? Voltou pra Copa do Mundo. Vamos voltar pra Copa do Nordeste aqui?
1: Deixa eu falar só uma coisa sobre a Copa do Nordeste.
3: A Rocha.
1: Meu ponto de vista. Sobre essa edição 2026. Cara, eu não gostei muito. Primeiro ponto que eu não gostei. O Bahia fora. O Bahia é a atração de uma Copa do Nordeste. É porque a CBF disse que foi disputar uma competição internacional. Meu amigo, tanto faz uma competição a mais ou a menos. Vai deixar. Outra coisa, desorganização. É, uma semana o time vai disputar no meio de semana a Copa do Brasil. Aí no final de semana tem o Brasileiro. Aí no outro meio de semana tem Copa do Nordeste. Como é que o clube vai escalar o mesmo jogador? Aí o treinador começa a colocar time misto. E a Copa do Nordeste, se você for buscar as escalações na primeira fase, meu amigo, foi só time misto. Foi só time misto. Por quê? Não, o discurso era esse. A prioridade é a Série B. O Vitória, a prioridade é a Série A. Aí só começaram a levar a sério a coisa quando? Quando a Funilou veio o mata-mata, foi que começaram a botar o titular. Então, no começo, ela ficou assim, não sei se vocês concordam, ficou sem graça.
3: É.
1: Sem graça. Ela ficou sem atração mesmo, uhum. Porque ninguém tava nem aí. Ah, pegar o Jacuipense, pegar o Maranhão, pegar não sei o que, não teve graça.
3: Exato.
1: Então ela começou assim, defasada por conta disso. E a ausência do Bahia para o futebol baiano, disputando a Copa do Nordeste, também perdeu a graça.
3: É.
1: O baiano também não acompanhou muito. E agora está o do Vitória, porque o Vitória está na final. Porque senão seria uma Copa do Nordeste que ninguém na Bahia, Pernambuco sem Santa Cruz, o Náutico, porque o Náutico não disputou, quem disputou foi o Retrô.
3: Uhum.
1: E já é um grande desfalque também a não presença do Náutico. Veio o Sport. O Sport estava tão assim desinteressado pela Copa do Nordeste, pensando só em Série B, que contra o Fortaleza trouxe o quê? Um time misto aqui.
3: Isso.
1: Que segurou, só levou o Fortaleza, conseguiu se classificar. O último lance, praticamente.
3: O último lance, foi exatamente
1: lance. Você percebe que foi um campeonato que. No começo ele não agradou, ele não encantou.
3: Eu acho que a CBF, professor, ela tá minguando a Copa do Nordeste. Começou no auge, tanto você vê a premiação, ela diminuiu, caiu metade, não é isso? Se eu não me engano, até mais da metade da premiação. E eu creio que mais pra frente tende a acontecer o que aconteceu com a Copa do Nordeste antigamente. Ela minguou, ela simplesmente acabou. É, ninguém teve mais nenhum interesse, e aí os clubes priorizavam outras coisas. Eu acho que começou bem, né? Inclusive até com times do eixo sul e sudeste querendo participar da Copa Nordeste, mas eu creio que a CBF não está dando mais essa atenção, infelizmente. Você citou bem aí a ausência do Bahia, foi sentida, né? É um time bastante... É que atrai, né, tanto torcedor, tanto o próprio torcedor do Bahia, como também os outros torcedores que gostam do futebol, gostam de ver o bom futebol. Aí nós temos só o Vitória como representante da Série A, não é isso? Restante, e o restante aí batendo cabeça, aí tentando fazer das tripas e coração para chegar na final.
1: E o Vitória só foi porque não ficou na Sul-Americana.
4: Ficou nas três posições que não ia para canto nenhum.
1: Não ia pra canto, por isso que está disputando a Copa do Nordeste. Então nem isso teria.
3: Exatamente. Pro jogo de amanhã, Heitor, a formação, né? Você observa a mesma formação, obviamente que não vai ser a mesma formação porque tivemos um expulso, ok. Mas eu digo em termos de formação tática em campo. O Carpini, ele vai manter, ele vai botar vai escalar um Fortaleza mais agudo, até mesmo para ir atrás logo desse gol, logo no começo, para igualar logo... Né, em vias dele já igualar esse placar e aí sim seja o que Deus quiser para ambos, ou não? Vai ser aquele jogo mais estudado no começo, para depois o time botar as cartas na mesa e tentar algo além, como ele fez, né, contra o Sport, que foi logo os 2-0 e aí sim conseguiu segurar o placar até o final.
1: Rodrigo também não joga, Rodrigo tá suspenso.
0: O Rodrigo volante, né?
5: Que vinha até jogando muito bem, tá? O Rodrigo foi uma grata surpresa. Mas só antes de falar da provável escalação do Fortaleza, que eu tô sendo cobrado aqui ao vivo para mandar um abraço para minha grande amiga Sara, porque ela conseguiu uma figurinha do Gonzales? De um Gonzales do México, tá? Aquela figurinha que vem refrigerante, que vale muito. Ela disse que vai me dar essa figurinha, aí eu tinha que mandar esse abraço aqui para ela aqui. Excelente. Ao vivo na Nova Brasil, que é sempre importante a gente ter esse... esse tráfico aqui, não sei se pode falar de tráfico, mas dessa essa troca legalizada de figurinha, que é sempre mais importante.
3: Baixo, é isso aí.
5: Mas falando agora sobre o Fortaleza, eu acho que o Carpini, ele não vai mudar a forma de jogar. O jogo contra o Sport lá na Ilha do Retiro, os primeiros 15 minutos, o Fortaleza não viu a cor da bola. Era o Sport fazendo aquele famoso abafa, aquela pressão, Fortaleza se segurando como podia. E depois daqueles 15 minutos iniciais, que acabou o ímpeto do Sport, Fortaleza nivelou o jogo, colocou a bola no chão, e foi aí que saiu o primeiro gol do Meritello, que também volta pro jogo. Não sei se vai ser um grande apoio, né? Mas tá ali, o Meritello vai estar lá, vem numa... não vou dizer seca, mas vem numa fase um pouco menos goleadora do que já foi. Fez o gol contra o Sport, é verdade, mas ele também foi expulso de maneira ridícula no jogo contra o Sport, demorou pra sair, levou o segundo amarelo, que, de novo, ele não seria punido. Quem seria punido seria o jogador que iria entrar por um minuto, se fosse a nova regra da FIFA. Mas acho que o Carpini vai fazer o mesmo, o João Ricardo, Brites, Ronald não joga, então deve entrar o Luan Freitas, o Cauê Rocha, ninguém sabe o que aconteceu com ele, não entra mais, e o Gasol pela esquerda. Aí o meio de campo, eu acho que ele vai de Sacha e Pierre, não sei se o Pochettino vai entrar, se ele vai dar chance pro Vitinho. E ali na frente ele, Maílton e Mucuri, não sei se o Fuentes vai estar já apto. E na frente Luiz Fernando e Meritello, como vem sendo a escalação padrão. Imagino que ele não vai fugir muito disso, vai tentar segurar o Vitória pelos primeiros 15, 20 minutos. E aí depois vai tentar abrir o placar, vai ter que se jogar. E se não fizer gol, ali vai no abafa, seja que Deus quiser, bumba meu boi. Cruzamento para o Meritello até dizer chega. Mas os primeiros 15 minutos vão ser os mais importantes da partida, que é segurar o ímpeto e a vontade do Vitória, né? O professor falou, 17 anos sem levantar um título no Barradão, então o Vitória tá com sede de vitória. Querendo ou não, é um dos poucos títulos que o Vitória vai poder ter esse ano, já perdeu o Baiano, dificilmente vai vencer a Copa do Brasil e a Brasileirão Série A, e aí resta a Copa do Nordeste, que além do prêmio financeiro, né, dá aquela vaga para a Copa do Brasil já na terceira fase, na verdade, caso ele seja rebaixado na Série A, que também é uma probabilidade boa, mas tem esse ônus, né, esse bônus da Copa do Nordeste de entrar na terceira fase da Copa do Brasil.
3: É isso aí, grande Heitor, e olha só, amanhã nós vamos ter a transmissão aqui pela Nova Brasil, né, a partir das 15 horas, toda a equipe esportiva já ligada para fazer essa jornada, mas eu não quero falar sobre ela não, porque tem gente mais capacitada para falar sobre essa jornada, e vou trazer aqui agora, fala grande Kleber Tubarão!
6: Boa noite, Érico, boa noite, Heitor Linhares, boa noite aí ao Eduardo Silva, amigo Érico Luciani, né, essa turma maravilhosa aqui do programa Nova Brasil em Campo, e a você, nosso amigo ouvinte também, nosso boa noite especial. Fala, Érico, aqui quem tá falando é o Kleber Bezerra, o Kleber Tubarão, como queiram, e amanhã, né, passando aqui para lembrar que amanhã estaremos a partir das 15 horas para a super transmissão, né, de Fortaleza e Vitória, na realidade Vitória e Fortaleza, porque o jogo é no Barradão. É um jogo muito difícil, onde Fortaleza tem que fazer um milagre acontecer novamente, assim como foi contra o Sport, né, que perdeu por 2-1 em casa, mas conseguiu fazer 2-0 lá. E esse é o meu palpite, já estou dizendo logo aqui, né, de antemão, que o meu palpite é que o Fortaleza vai vencer lá e vai vencer por 2-0 de novo e vai ser campeão lá dentro. Mas o que eu quero mesmo é fazer o convite ao nosso torcedor ouvinte, né, ligado aqui no Novo Brasil FM, 106,5, que amanhã, a partir das 15 horas, né, ou mais conhecido também como 3 da tarde, estaremos todos juntos nessa super transmissão esportiva, né, estarei narrando essa partida ao lado do nosso querido Júlio César, Wesley Lopes, o Eduardo Silva, enfim, toda a equipe da Novo Brasil FM, e eu conto com a sua audiência, tá bom? Beijo pra vocês aí no estúdio, um abraço grande e amanhã estaremos juntos. Valeu, aquele abraço, até mais.
3: É isso aí, rapaz. Ó, o chamado vindo exatamente dele, da grande voz, a voz marcante aqui nas transmissões da Nova Brasil, jogo do Fortaleza amanhã, a partir das 15 horas, como bem disse o grande Kleber, né? Para os íntimos, 3 da tarde. É, então, a partir das 15 horas, você vai estar ligado com a gente aqui na Nova Brasil, com todas as informações, com tudo desta grande final, a última partida, a segunda partida da final entre Fortaleza e Vitória. Vitória e Fortaleza. O Kleber deu o seu palpite. 2-0. Heitor, qual é o seu palpite para amanhã? Eu tenho o meu.
1: Eu também tenho o meu.
0: 6-6.
3: Eita, aí, é, isso aí é meu.
1: Aí, aí é palpite de futsal total.
3: 1-1.
1: Ô, rapaz.
3: Professor.
1: Rapaz, com mesa ou sem mesa, eu acho que dá Fortaleza 1-0. Aí nos pênaltis também não vou.
3: Aí nos
1: não vou querer
3: também,
1: adivinhar, não.
3: Aí joga, joga pra cima, né? Joga isso. Pro alto e pronto.
1: Ô,
3: e
1: ô, seja o
3: que Deus quiser.
1: Fala deixa eu mandar aí, um abraço aqui a um torcedor do Ceará, lá na Virgílio Brígido.
3: Olha cara,
1: aí. Lá no Presidente Kennedy. É o seu Pedro, mais conhecido como Pedinho do Carvão.
3: Como é que é?
1: Pedinho do Carvão, torcedor do Ceará, viu?
3: Meu rapaz!
1: Não, não vem me perguntar quantas latas vou
3: cuida
1: ganhar
3: aí, do Carvão. Cuida aí, ô Jota! Jota, se você estiver ouvindo, Jota, tenho certeza que você tá ouvindo. Olha aí, Jota. Eu já vi o cara fazer jabá por tudo. Agora, pro saco de carvão, é o
1: alô, seu Pedinho, torcedor do Ceará. Um abraço.
3: Rapaz, você vai fazer churrasco amanhã, ô professor?
1: É, já tem hoje. Ah, hoje, tem amanhã e domingo.
3: Agora entendi. Entendi. É, aí,
1: fala
3: o fornecedor.
1: Baixo.
3: Entendi.
1: O fornecedor.
3: Rapaz,
1: é
3: eu vou te contar, viu, minha amiga?
1: Eu vi todo tipo de jabá, né?
3: Eu já vi todo tipo de jabá, mas já do carvão, agora é brincadeira.
1: Ah, o JG tá aqui, mano.
3: Mas é isso aí, como é o nome? Repete aí, professor.
1: Seu Pedinho do Carvão.
3: Seu Pedinho, um abraço, seu Pedinho. Por falar nisso, deixa eu ver aqui o nosso WhatsApp.
1: Por falar nisso, até veio outro aí também.
3: Muita gente mandando mensagem, rapaz, bicho, eu vou falar, viu, bicho? O cara pra fazer jabá pro Carvão, isso não é brincadeira, não. Não é brincadeira, não. Pessoal, ligado aqui com a gente através do nosso WhatsApp. Homem, Deus me... Ah, Maria. Deixa eu mandar aqui pra vocês o nosso WhatsApp, já está ativo, se você quiser participar com a gente, é o 99782-6700, 99782-6700, muita gente mandando a sua mensagem. Vamos para mais um ouvinte aqui na Nova Brasil em Campo. Foi não, é o segundo, aí.
7: Meus amigos... É o Chacrinha aqui do Jardim Castelão.
1: O grande Chacrinha.
7: Deveria criar uma regra para quando o jogador leva uma pancada fora, leva uma pancada e cai fora do campo, ele vai se arrastando e entra para dentro do campo de novo. Deveria ser criado uma regra para ele levar um cartão amarelo, um vermelho. Acabaria com isso.
3: É isso aí, grande Chacrinha. Um abraço
0: para você. Apanha ainda é expulso.
3: Participando com a gente, obrigado aí pelo seu alô.
1: A pessoa Neymar,
3: hein? Mandaram uma mensagem aqui, professor, que eu não sim. sei se é verdade. Eu vou falar porque é do ouvinte. Rapaz. Não posso desprezar, mas não sei se é verdade. Botaram aqui, ó.
1: Não filtrou aí.
3: Boa noite. Últimas notícias. Ele mandou escrito aqui, mandou
1: sim.
3: Mensagem. Olha só. Últimas notícias, Bosco acaba de ser visto na frente do palco do São João do Maracanãú para curtir Bruno Marrone.
1: Agora sim, agora
3: será?
1: É.
3: Não
1: será?
3: Acredito. Ele falou para entrar com o Rotivite.
1: É o pau que rola esse.
3: Esse pau que rola na internet, será? Não, será que o Bosco tá lá? Diz com as primas do Negão ainda, vai não, ixi. Rapaz.
1: Não, pare com isso. O Bosco tá lá no Ipu, hora dessa.
3: Tá mesmo?
1: Trabalhando.
3: O Ipu, o quintal da Santa Quitéria.
1: É.
0: Não, agora a gente pode falar.
3: Tudo bem, é isso aí. Pois olha, eu vou falar meu palpite pra amanhã, viu, Heitor? Amanhã vai ser 6-2 pro Fortaleza.
0: Ah!
3: Apesar de eu sempre considerar, eu sempre digo aqui: sempre considerar, vai jogar time Série A contra Série B? Eu sempre considero, independente de quem seja, pode ser a Chapecoense. Eu sempre falo que favoritismo está em quem está em uma disputando um campeonato mais difícil e está num grau acima.
0: Uma prateleira dizer. Acima,
3: uma prateleira,
0: né?
3: Acima. Famoso. Então eu sempre jogo a responsabilidade para quem está na tal prateleira acima, como você bem falou. Então, para mim, o favorito é o Vitória. Porém, contudo, todavia, meu placar amanhã é 8-3.
0: Já mudou?
3: Não era 6-2? Não, foi 6-2, verdade. Mas Fortaleza amanhã vence. Eu não vou ser que nem o professor, não. Vou jogar pros pênaltis, não. Vai ser com a bola rolando, viu, professor?
1: Vai ser mesmo esse placar aí que você falou aí?
3: Vai ser perto. Jogaço, olha que eu já hein? Falei aqui, vocês ficam falando dos meus placares, vocês viram lá o jogo na Champions League lá, que foi 5-4, 6-5. Vocês ficam falando aqui, ó, pode dar, tô falando. Já teve. Ei, teve uma seleção acolá, viu, professor? Eu não sei se vocês vão lembrar, mas tomou de 7-1.
1: É,
3: não pode,
1: rapaz.
3: Acontecer? Pode acontecer.
0: Bem de casa.
1: Eu trabalhava como plantão, aí eu fazia a estatística do gol, né? Brasil e Alemanha. Deixei tudo preparadinho aqui, tal, aquela expectativa. Aí começou o jogo, pá, pá, gol da Alemanha, pá, gol número tal na Copa do Mundo, tal, gol da Alemanha, tal, gol tomado pelo Brasil. Pá. Aí quando eu terminei de fazer, gol da Alemanha. Aí eu vou lá pro segundo, se eu falo os dois. Não, quando eu terminei o segundo, gol da Alemanha, só. Não tem estatística de gol, viu, amigo? Não tem mínima condição, viu? Não falei mais, que aí perdeu a graça. Em 10 minutos já tava 3-0, eu acho que foi menos que isso, viu? Sim, deixa eu te falar um negócio aqui. Tem uma galera lá em Tianguá. Tem uma galera lá em Tianguá que também tá dando palpite, tá dizendo o seguinte, ó. O seu Osmar e o filho dele, o Matson, torcedores do Fortaleza e do Guarani de Sobral, estão dizendo que vai dar Leão 3-0 amanhã.
3: Isso.
1: Eles estão lá em Tianguá.
3: Mas vai dar qual Leão? Porque os dois são Leão,
1: né? Leão do PC, né? É o Leão do PC. Eita, rapaz. E o Evaldo tá por lá também, meu irmão. O Evaldo não é Leão. O Evaldo é...
3: Léo, tem placar pra amanhã? Ou tem palpite pra amanhã, Léo?
4: Cara, eu acho que amanhã é 1-0 Fortaleza e vai pros pênaltis.
3: Eita, aí... jogou também.
1: Falei, falei do mesmo jeito.
4: Não, mas aí, pode ser. E são dois bons goleiros, né? Lucas Arcanjo e João Ricardo podem definir muita coisa aí pros dois times.
3: Pronto, é isso aí. Vamos ver se tem mais gente aqui ligado com a gente no WhatsApp. 997826700. Mande a sua mensagem, participe com a gente.
8: Boa noite a todos. Érico Luciani, que é Danilo Tatuã Bezerra, voltando aqui do Paracuru e na escuta. E amanhã o jogo vai ser um jogo duro, viu? Difícil pro Fortaleza. Mas eu acredito que vai ser 4-0 pro Vitória, viu? Abraço a todos. E quarta-feira é vozão. Valeu.
3: Rapaz, o jogo vai ser duro pro Fortaleza, vai ser 4-0 pro Vitória. Vai ser duro mesmo, viu, meu filho? Grande Denilson Richelli, rapaz. Um abraço pra você, ligado. Acaba tá vindo ruim, viu? Tá vindo do Paracuru. É isso aí, viu, professor? Como diz aquele velho ditado, enquanto os dormem, outros carregam pedra. Não é isso? É isso aí, pessoal. Deixa eu dar só um recadinho pra você que tá ligado com a gente. 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

0: É isso aí, 18 horas 45 minutos. 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É isso aí, grande Eduardo Silva, 18 horas e 46 minutos. Vamos falar de coisa boa? Primeiramente, Léo, deixa eu te fazer uma pergunta. Léo, você tem a rede social, não é isso? É o Instagram, não é isso? @ Gigante
1: Alvinegro.
0: Gigante Alvinegro, 1914, é isso?
1: Exatamente.
0: Exatamente. E aí, seus seguidores, quem quiser lhe seguir, né, através dessa rede social, Instagram, também tem Facebook?
1: Tem um canal no YouTube também.
0: No YouTube.
1: Né, que eu tô sempre trazendo lá lives, vídeos mais longos, né, até para debater um pouco mais sobre alguns assuntos. E no Instagram acaba sendo aquelas notícias mais rápidas, né, para quem quiser estar por lá. Muitas opiniões também, algumas polêmicas, mas estamos por lá sempre buscando trazer o melhor para o Ceará.
0: Você, né, sempre foi assim, torcedor apaixonado pelo Ceará?
1: Cara, sempre fui torcedor apaixonado pelo Ceará, mas eu nunca pensei em ser um comunicador. Mas alguns amigos sempre falaram, cara, tu fala bem, tenta, não sei o que. Eu digo, se o Ceará subir para a Série A, eu faço uma página no Instagram. Aí eu fiz, página no Instagram e o canal no YouTube.
0: Aham.
1: E agora caiu, a gente tem que continuar, né? O público pede, a gente
2: agora
1: tá lá.
2: Já era. Criar é mais fácil. O problema é manter.
0: O problema é manter, é verdade. Se arrumar esse tempo, arrumar essa. Ter essa dedicação, né? Depois que você cria esse vínculo com o torcedor, né? Você começa a ter esse compromisso. Né,
1: eles já esperam de você. Isso. Acaba o jogo, ele já fica esperando ali o meu vídeo com a minha opinião sobre a partida, o que eu achei. Então eu acho isso muito interessante, é uma troca muito legal e graças a Deus assim, o engajamento da minha página vem crescendo muito. No último mês eu tive um pouco mais de 2 milhões e meio de visualizações, então é muita coisa.
0: Boa, muito boa.
2: É uma cidade.
0: É excepcional.
3: Com certeza. Deixa eu aproveitar, já que você pediu para o Gigante citar aí, né, as redes sociais dele.
0: Fala
3: ele, sua. Ele conhece, não, a minha não, mas eu vou só citar um grande amigo meu que ele conhece, que é o Alisson. O Mantle Alvinegro.
1: Porra,
3: cara, mas muito legal. Muito legal.
1: Ajudou muito
3: também
1: no começo. Muito mesmo.
3: O cara, gente fina demais.
0: Pensei,
3: é um cara.
0: Eu sei que você ia falar naquele outro nome ali que aqui não pode, não. Pode,
3: não, não, não.
0: Aqui
3: não,
0: lá
3: não
0: pode, não.
3: Não, mas esse,
0: Alisson.
3: Esse é cidadão. Não que o outro não seja, pode ser também. Mas o Alisson Souza, né? Meu amigo Alisson, do Mantle Alvinegro. Eu acompanho sempre todos os vídeos que ele coloca, as lives. Tem live pré-jogo, tem live pós-jogo.
1: O melhor produtor de conteúdo de táticas do Ceará é o Mantle, tá? Ele analisa muito bem o jogo do Ceará. Ele fala todas as ações do jogo.
3: Massa.
1: Ele é o único que faz isso.
3: E ele vai vir aqui, viu? Vamos convidar, viu, Érico? Uma nota aí pra fazer um convite.
0: Sim,
3: aí pra trazer.
0: Vamos trazer.
3: Sabe muito, tática ele sabe muito.
0: A nossa sexta-feira agora vai ser assim, professor.
3: Pronto, excelente.
0: Se o Bosco me permitir, toda sexta-feira trazer representantes alvinegros, tricolores. A gente está aqui devendo aqui um representante, vai vir aqui um representante da SAF do Ferroviário, vai falar sobre, né, a estrutura da SAF, o que é planejamento, né, do Ferroviário mais para o futuro, tá certo? Mas antes da gente tocar nesse assunto,
3: deixa eu só fechar aqui o áudio aqui, que
0: fecha.
3: Eu estava gravando o áudio aqui. Então, Alisson, um grande abraço. Tá feito o convite, né? Tá feito o convite para a gente bater o papo aqui com o Alisson do Mantle Alvinegro.
0: É isso aí?
3: Saiu do ar?
0: Não.
3: Ah, você já tinha saído do ar.
0: Tava ali esperando.
3: Então era um minuto de silêncio, era?
0: Não, tava ali esperando. Tava ali esperando.
2: Foi falar do Ceará, um minuto de silêncio pelo Ceará.
0: É, não, é isso. Antes, eu ia falar o seguinte, antes da gente começar a falar sobre o Ceará, certo? Eu não posso deixar de trazer o nosso grande repórter Wesley Lopes, que vai estar conosco amanhã na jornada esportiva, né? Nesta grande final da Copa do Nordeste. esse jogo que vai ser transmitido nessa jornada esportiva a partir das 15 horas. Deixa a gente conversar um pouco com o Wesley, que está aqui com a gente nesta tarde de sexta-feira. Muito boa tarde, Wesley.
4: Um forte abraço a você, amigo torcedor, a você, amiga torcedora, que já está ligado, conectado conosco aqui dentro da Nova Brasil em Campo, chegando com as principais informações do Tricolor de Aço, Leão do Parque dos Campeonatos, que no início desta tarde, desta sexta-feira, embarcou rumo a Salvador, onde amanhã, às 16 horas, enfrenta a equipe do Vitória da Bahia no duelo válido pelo jogo da volta das duas decisões da maior competição da nossa região, que é a Copa do Nordeste. O Fortaleza, que vai para esse confronto em busca de devolver o mesmo resultado ou qualquer placar mínimo no Barradão, para que possa levar o jogo às penalidades ou vencer a equipe do Vitória fora de casa pelo placar referente à vantagem superior a um gol. O Leão precisa entrar em campo sabendo que necessita de qualquer forma vencer para seguir vivo nessa disputa pelo título da competição regional. E pensando nisso, o treinador tricolor Thiago Carpini relacionou 24 atletas para esta partida. São eles: João Ricardo, Vinícius Silvestre e Magrão, os goleiros. Para as laterais, as opções são Fuentes, Mucuri e Maílton. Zagueiros: Brits, Cauã Rocha, Luan Freitas e Lucas Gasal. Meio-campistas: Lucas Sacha, Lucas Crispim, Luca Priol, Pierre, Pochettino, Rodriguinho e Rian. Atacantes: Lucas Emanuel, Luiz Fernando, Miritello, Paulo Baia, Kaique, Vitinho e Wellington. Em relação ao departamento médico do Leão, os atletas que estão fora dessa partida: Rosseto, edema muscular na panturrilha direita, e Tomás Cardona no processo pós-operatório de uma artroscopia no joelho esquerdo. O treinador tricolor, que tem para esse confronto o retorno do centroavante argentino Miritello, ele que foi muito importante, principalmente no jogo da volta lá em Recife, diante do Sport, onde o Fortaleza garantiu sua vaga para a decisão da competição. Em contrapartida, não poderá contar com dois volantes e um deles que vinha sendo titular em sua equipe, que é Rodrigo. Ele está fora da decisão através do terceiro cartão amarelo que tomou no jogo diante do Vitória. Já o Ronald, quando entrou no jogo, acabou levando o vermelho. Então, esses dois atletas estão fora da partida diante do Vitória. Mas quem fala conosco aqui dentro do microfone da Nova Brasil em Campo é o atacante Vitinho. Ele fala sobre a expectativa que antecede este grande confronto fora de casa diante do Vitória.
5: Pronto? Tá. Bom, como você falou, é um bom momento, mas isso aí é graças ao time, que me dá confiança, aos meus companheiros sempre aí estão comigo no dia a dia brincando, sorrindo, e isso faz parte também. Também quero aí reforçar, acho que o time tem que acreditar, a gente tem que entrar lá pensando em ser campeão, que eu acho que é mais importante pro time, porque é pro Fortaleza também. E sobre a comemoração, eu acho gratificante, né? A torcida do Fortaleza tá com a máscara, mas também aí isso é graças à minha esposa, que sempre tá incentivando, meus filhos também, que gostam do Homem-Aranha. Espero continuar dando graças a eles.
4: Está aí então as palavras do atacante Vitinho. Eu sou Wesley Lopes e, se Deus quiser, daqui a pouco retornamos com mais informações do Tricolor de Aço aqui dentro da Nova Brasil em Campo, equipe apaixonados pelo futebol.
0: É isso aí, 18h54, grande Wesley Lopes trazendo e fechando esse nosso debate, né? essa nossa conversa sobre esse jogo da Copa do Nordeste no dia de amanhã entre Vitória e Fortaleza, segundo jogo da final da Copa do Nordeste. Primeiro jogo aí, Fortaleza saiu derrotado dentro dos seus domínios pelo placar de 2-1, mas amanhã a torcida toda é que reverta esse placar e aí se entrega esse troféu, né, essa conquista que vai fazer com que o Fortaleza ele crie essa hegemonia, pelo menos pela Copa do Nordeste, né, vai ser o time com mais títulos pela Copa do Nordeste aqui no Ceará. Atualmente, isso. Fortaleza e Ceará são com três, não é isso, professor?
3: Três títulos cada um. Isso. Atualmente.
0: E aí o Fortaleza vencendo vai para quatro, deixando o Ceará cada vez mais para trás.
1: Ele empata com Vitória, né?
0: Empata com Vitória, né? E assim, você vê que tem duas disputas, né? É o Vitória querendo se igualar ao Bahia e aqui o Fortaleza querendo desigualar do Ceará.
3: E empatar com Vitória.
0: E empatar com Vitória. É isso aí. Mas vamos lá, vamos falar de coisa boa, Léo?
3: Bora.
1: Copa do Mundo.
0: Vamos falar sobre o Ceará? Será que não tá vindo, né, nos últimos dias? Não, a gente não consegue ver, Léo, notícias boas pelo lado de Porangabuçu. E aí, quando a gente fala notícias boas, não consegue ver notícias boas? Se fosse somente por time, por jogador, né? Eu acho que os problemas até se amenizavam um pouquinho. O problema é porque entra todo mundo no bolo, né? Diretoria, inclusive até quem já foi embora também tá enrolado, né? Então, assim, aonde está, se existe, a luz no fim do túnel? Eu acompanho as suas redes sociais, Léo, e vi que teve uma polêmica, né, ultimamente, que foi por conta do uso do escudo, né, por parte do torcedor. Eu concordo com você com a sua abordagem. Para mim, para um time que está afastando o torcedor de perto dele, né, e atrás disso é piorar ainda mais a situação. Concordo com você em gênero, número e grau. Mas assim, eu vejo que a diretoria já perdeu mão.
1: Eu concordo. Assim, a gente tem que pensar. A Ceará-Mo hoje, que é a principal organizada do clube, ela foi fundada em 1982. São 44 anos de história.
0: Nascido.
1: São 44 anos de história da torcida. E em 2026 o clube vem alegar que eles estão pirateando o escudo do Ceará, vendendo materiais usando o escudo do Ceará. É uma, me desculpe o termo, mas é uma hipocrisia. Porque se era para notificar por pirataria, por utilizar a marca do clube, tinha que ter notificado lá em 83. Porque depois de tantos anos e tantas festas, quando a Ceará-Mo decide ir contra a atual gestão do Ceará, eles retaliam. Então isso é uma situação muito difícil da gente entender. E não só a Ceará-Mo foi afetada. Eu queria mandar aqui também um abraço pro pessoal da Alfa Alvinegros, o pessoal da Ceará-Cana. Todos eles foram afetados com essa situação também, né? Tiveram publicações denunciadas pelo próprio clube, né? Porque estavam produzindo materiais utilizando o escudo do time que torcem. Só que a Alfa tem 12 anos, a Ceará-Cana deve ter mais do que isso. Há quantos e quantos anos eles estão acompanhando o Ceará, não só aqui no estado, mas em todo o Brasil e até fora dele. E eu acho, sinceramente, que a diretoria do Ceará dobrou a aposta com seu torcedor, que mais uma vez está pedindo público zero na próxima partida.
0: Ô Heitor, você acha que essa decisão de público zero, e aí você pode falar inclusive por Fortaleza e tudo, eu não vejo uma jogada boa por parte do torcedor, isso no quesito protesto. Você não acha que seria mais contundente você lotar um estádio e aí todo mundo, vamos supor que 60 mil pessoas no estádio, gritando fora João, fora, enfim, entendeu? Do que simplesmente esvaziar?
2: Pois é bem complicado, até porque o Ceará recentemente fez um protesto ali na sede do clube, que veio a polícia e teve que intervir e tal. Eu me lembro que o Santos, quando o Santos caiu para a Série B, inclusive venceu a Série B, foi campeão nacional, quando chegava um determinado minuto, toda a torcida da Vila Belmiro ficava de costa pro campo em forma de protesto pelo, não sei se pelo presidente do Santos ou pelo futebol jogado, enfim, mas a torcida se organizava assim. Quando você coloca público zero, primeiro a gente sabe que não vai ser público zero, sempre vai ter uns gatos pingados. E até mesmo no último jogo, a diretoria do Ceará colocou que estudante não iria nem pagar meia, ia ser de graça se você entrasse em algumas lojas do Ceará, alguma coisa
1: assim.
2: Isso
1: foi estendido até o final de junho. Todos os estudantes da rede pública, tanto da cidade de Fortaleza quanto da região metropolitana, têm gratuidade.
2: Pois é. Ou seja, dificilmente vai ser um público zero, sempre vai ter ali. E eu concordo com você, é bem melhor você ter um público. Claro, ultimamente está aí no 6 mil, 7 mil, 8 mil, no máximo 10 mil pessoas. 10 mil pessoas xingando uma pessoa é muito forte. Deixa um motivo, deixa pelo menos uma pulga atrás da orelha, como já é pra estar com essa pulga atrás da orelha há pelo menos um ano. E aí quando você coloca público zero, que já tá afastando a torcida, e aí a torcida quer ser afastada, você cria um relacionamento tóxico. Porque eu imagino que o torcedor do Ceará não vai deixar de acompanhar o time, porque isso é uma paixão que não tem explicação. Você vai, mesmo sabendo que o time tá nessas coisas, você sabendo que o presidente parece que não liga, parece que todo mundo tá errado, já demitiu metade da diretoria do Ceará, talvez até mais da metade da diretoria, mas os cargos mais altos continuam as mesmas pessoas, todo mundo tá errado, menos ali o alto escalão do time, tem alguma coisa errada. E aí público zero vai ainda colocar ali mais pilha nos 11 jogadores do Ceará, vai ainda piorar a situação, porque quando você não tem o apoio, você tá jogando um campo neutro. Querendo ou não, o Castelão sempre foi um diferencial, tanto pro Fortaleza como pro Ceará. A gente diz, torcida não ganha jogo, mas influencia muito positivamente. E você jogar em campo neutro, você perde uma pequena vantagem que você vai ter, essa Série B tão nivelada, todo mundo tão parecido, todo mundo tão igual, e você perde essa força que a torcida cearense tinha. E aí o Ceará já tá o quê? Em 13º, né, se eu não me engano. Isso. Aí perde outro, já entra na zona, já fica mais complicado de subir. Eu acho que tem outras formas, eu não vou dizer inteligente, mas outras formas para atingir o mesmo resultado. Não sei como é que a torcida do Ceará vai pensar ou vai tentar organizar algo parecido. Mas eu acho que o público zero é quase que um tiro no pé. Claro que vai chamar atenção, mas eu acho que é uma atenção quase que negativa pro time, que vai piorar a situação já crítica que o Ceará se encontra.
6: Corroboramos com a mesma ideia. Pois não, professor.
3: Oi, tô falando um negócio interessante aí que eu fiquei pensando aqui com relação ao torcedor no estádio, né? O público zero. Aí o Castelão tem capacidade para 60 e tantos mil. Aí bota 4 mil. Meu amigo, para mim já é zero.
1: Já é zero.
3: Porque como é que esse torcedor vai cantar, incentivar a tal ponto de o Ceará se sobressair na arquibancada em relação ao time? Pô, o Operário jogou sem pressão de torcida de nada.
6: Isso.
3: Então esse negócio aí de torcida zero acaba sendo uma situação pior pro clube, porque, pô, cadê o torcedor que é pra estar incentivando?
1: Mas professor, posso explicar o motivo? Assim, pelo que eu tenho visto, porque como eu faço um trabalho muito próximo dos torcedores, a gente acaba entendendo os motivos, principalmente de quem puxa essa iniciativa, que é a torcida organizada. Em primeiro lugar, que as torcidas organizadas foram penalizadas após o protesto. 5 jogos de punição para todas as organizadas que estavam lá. E o segundo ponto também, o argumento de todo mundo hoje é realmente cortar a fonte financeira do Ceará. Só que isso para mim não funciona. E eu venho falando, porque assim, no planejamento orçamentário do Ceará de 2026, o Ceará planejou arrecadar em média 57 milhões só com torcedor. Seria algo em torno de 26 a 27 milhões com operação de jogo e mais 30 milhões de sócio. O sócio do Ceará derreteu. E a operação de jogo não existe. O Ceará não chegou a lucrar ainda 1 milhão na temporada 2026 e a gente já está na metade dela. Mais da metade. Né? Porque o Ceará tem mais, se eu não me engano, 14 jogos em casa. Então já passou da metade. O Ceará não vai conseguir chegar nem perto, principalmente com esses públicos zero, de chegar no que planejou de orçamento. E onde é que o Ceará vai buscar esse dinheiro? Mais uma vez, no maior problema que nós temos hoje: empréstimos bancários. Esse é o maior problema do Ceará. Se o dinheiro não vai vir do torcedor, que é um dinheiro que vem limpo, sem juros, ele vai vir do banco. E ele vai vir a 5% de juros, que é o que o João Paulo tem pego ultimamente. Então esse é o grande problema do Ceará hoje. Porque o torcedor fala, a gente não vai comprar camisa, não vai gastar dinheiro no estádio, porque a gente tem que tirar o dinheiro do João Paulo. Não vão tirar. Porque ele vai pegar dinheiro de outro lugar, e vai ser de empréstimo. Porque ele precisa pagar o salário dos jogadores, precisa custear as despesas do clube. Então, esse é o problema que eu vejo no público zero. Realmente, esse é o problema. Só que o torcedor tá cansado também. A gente tá cansado de gastar tanto indo pro estádio e chega lá a gente ser desrespeitado.
3: Que é caro ir pro estádio. É caro. É caro, não é barato.
1: É caro.
3: Já foi um lazer popular. É um lazer caro hoje.
6: É caro e complicado, né?
3: Isso.
6: A depender do jogo, a depender do horário do jogo, é mais complicado ainda.
3: Eu acho caro, porque um exemplo, eu sou cronista. Aí eu recebo o ticket para estacionar meu carro, beleza. Não tenho esse gasto. Aí eu vou para a cabine, já não compro ingresso. Beleza. Aí vou comprar o lanche, aí eu penso, caro, então eu levo de casa. Não, vou levar de casa.
1: Vamos calcular um custo básico?
3: Rapaz.
1: O ingresso hoje inteiro, não vou nem botar meia, porque ainda é todo mundo que paga meia. Mas tem de 20 reais, porque eles estão fazendo promoção ultimamente. Aí vamos lá, 20 do ingresso, mais 20 do estacionamento de carro, dentro do Castelão, se for de carro.
3: Isso.
1: Já dá 40. Um salgado com refrigerante lá dentro dá 21 reais. é R$8 a coca, o refrigerante, enfim, e o salgado é 13, então dá 21. Só aí dá R$61.
3: Se então, você leva dois filhos?
1: Pula não, pra mais filha, de 100.
6: Não, aí pra mais de 100, porque
3: cada, o Érico leva, né?
6: O menino come mais do que...
1: Não, aí, e se a pessoa bebe? Uma cerveja custa R$12, R$15 cada cerveja.
6: É.
1: Então tudo isso são custos muito grandes pra você estar indo pro estádio. E quando você não vê retorno do clube, você se sente desmotivado. Aí você vê uma gestão que não conversa com o seu torcedor, não prepara o seu torcedor para o problema, porque o que foi que aconteceu? Qual foi o estopim do problema do Ceará em 2026? As contas. Quando chegou o final de abril e o Ceará divulgou suas contas com 85 milhões de déficit, o torcedor enlouqueceu. Porque até então, todo mundo achava que o Ceará estava bem. Porque qual foi a desculpa do Ceará ano passado? Que não vamos fazer loucuras, não vamos gastar mais do que podemos. No ano seguinte, você vê que o Ceará tinha um orçamento de 230 milhões e eles gastaram 310. Então você fica... Como? Com o quê? Que jogadores? Aquele elenco que a gente tinha gastou isso tudo? Como? Por quê?
3: Ainda foi rebaixado?
1: E ainda foi rebaixado? Porque a diretoria não conversa com o torcedor. O João Paulo não conversa.
3: Não tem transparência, né?
1: O João Paulo não...
6: O rebaixamento, ele até assim... Ele até justificável.
1: Sim.
6: Eu não vou falar assim... É algo relacionado com investimento. Por vezes você faz um investimento gigantesco e os jogadores não respondem dentro de campo.
1: Eu tô fazendo do Fortaleza, o time do Fortaleza era caríssimo.
6: Exatamente. Agora sim, você observa que tanto o dinheiro foi mal empregado, né? O time do Ceará, né? O seu elenco, né? Não tinha jogadores tão qualificados assim. Né? Tanto que na última rodada, né, resolveu ser rebaixado, certo? Mas assim, também não justifica essa arrecadação que o Ceará teve, né, em detrimento de um gasto que foi feito, que realmente eu concordo com vocês. Para onde foi? Com o que foi gasto esse dinheiro?
1: E a gente vê que foi juros. Por isso entra no problema que eu falei de novo. Eles vão buscar mais dinheiro de empréstimo, porque não tem outra fonte para buscar. Pelo menos o João Paulo acha que não tem. Pelo que a gente vê, o único meio que ele vai buscar dinheiro é por empréstimo. Seja por empréstimo de fato pegando dinheiro ou por antecipação. O Ceará antecipou muitas receitas. E antecipação de receita gera juros altíssimos também.
6: É.
1: Então tudo isso conta pra gente estar nesse momento com o déficit que a gente tem. Beleza, eles falam que boa parte do déficit de 217 milhões, se eu não me engano, metade disso é de impostos que já estão parcelados a longo prazo, inclusive a gente entende. Só que os juros de empréstimos que nós temos hoje, esses juros de banco são juros compostos, eles aumentam mais a cada dia. E eu não vejo o Ceará pagando essa dívida a curto prazo, sinceramente.
6: O primeiro a vir a público, a dizer que estava com déficit, estava devendo, digamos assim, foi até o próprio CEO do Fortaleza, né? Assumiu, veio a público, inclusive até muita gente questionou esse posicionamento dele. Agora
1: mas ele falou.
6: Sim, então, é isso que eu ia falar. Ele veio a público, muita gente questionou. Ah, não precisava dizer, etc, etc. Porém, a gente vê a situação do Ceará que o presidente também não dá as caras nem para dizer o porquê da dívida de 85 milhões. Esse é o problema. Eu acho que o Ceará peca muito hoje na questão de comunicação, né? João Paulo aparece muito quando tá tudo muito bem, certo? E some completamente do mapa quando tá tudo muito mal. E pra mim não é um papel de presidente.
1: Cara, e pra mim ano passado me frustrou muito, sabe? Quando o Ceará ganha do Corinthians, começaram a dar entrevistas como se já tivesse tudo certo. O Ceará já tá na Série A 2026 e a gente já pode começar a planejar o ano seguinte, dizer que vai comprar Ciclano, Fulano e Beltrano. E a gente viu o desastre que foi as 5 últimas rodadas do Ceará, né? Começando com aquele jogo do Internacional, que o Vina foi expulso com 3 minutos, e depois partidas contra Cruzeiro, Mirassol, Flamengo e Palmeiras, né? A gente viu o desastre acontecendo diante dos nossos olhos e a gente não sabia o que fazer.
6: Por falar nisso, né? Por falar nisso, Mozart vai embora, deixa o seu rastro, muita gente questiona, a gente coloca na balança, né? Mozart foi ascendeu a Série A com os times que ele estava treinando, Mirassol, Curitiba e qual foi o outro?
1: Foram os dois.
3: Foram os dois últimos.
6: Foi os dois, né? Então, Curitiba, inclusive, o último, né? Sendo até campeão da Série B.

0: O Ceará chegou em mais de 400 mil para ele e já tinha um contrato de renovação automática em caso de acesso para a Série A com um aumento maior ainda de salário. Então, assim, ele veio ser o técnico mais bem pago da história do Ceará. Mais do que em outros momentos na Série A.
1: Que coisa. Então, sai o Mozart, agora nós temos aí duas figuras encabeçando, podemos dizer assim, né, o elenco atual do Ceará, Alisson Henry e o Batatais, que geralmente aparece, né? Batatais, fazendo um paralelo aí, o Batatais sempre aparece com a batata quando a batata tá quente.
2: Batata assando, né?
1: O batata tá assando, o Batatais aparece. Né? Mas o fato é que o Ceará está acéfalo, né? E não tem previsão. Eu acho que esse papo de Hélio dos Anjos, para mim, foi uma cortina de fumaça, né? Para dizer que o time estava em campo atrás de um técnico. Para mim, não estava. E ainda não está.
0: Na verdade, o próprio Hélio falou que o Ceará entrou em contato, mas...
1: Mas qual o contato?
0: Não, e eu vou te falar a verdade,
1: Hélio. Coisa tu ligar, ô, Heitor, tudo bem?
2: Como é que tá a tua situação aí?
1: Não, velho, não é por nada não, é só pra saber como é que você tá e tudo, beleza. Ah, o Ceará entrou em contato? Entrou, só pra perguntar como é que eu tô, meu
2: amigo. Mas tô focado no Náutico, né?
0: Cara, é complicado, sabe? A gente vê o Ceará numa crise financeira gigantesca e me surpreendeu muito quando saiu a história do Hélio dos Anjos, porque os caras não têm dinheiro, estão tentando tirar um treinador empregado.
1: Empregado e, diga-se de passagem,
3: muito bem empregado.
1: É, e tá líder terceiro, é isso, professor?
3: Tá líder, né? Não, não.
2: O Náutico não.
3: Ah, não, perdeu não, pro esporte.
1: É,
3: né?
1: perdeu esporte. Eu acho que ele é terceiro ou é quarto?
2: Quarto. O segundo é o Vila Nova.
1: Isso, exato. Mas, enfim, eu também estranhei isso aí, viu, Léo? Mas, pô, Hélio, porque dentro dos padrões, né, que a gente observa o Ceará aí, principalmente quando ele está em crise, os padrões normais do Ceará é ir atrás de alguém ali, né? Série B, Série C...
0: E, Érico, me incomoda muito, cara, o modus operandi do Ceará de 2026, porque a gente viu, de 2024 até 2025, uma evolução no departamento de futebol do Ceará muito grande, principalmente com o Haroldo e com o Lucas Drubsky, que pra mim foram demitidos de uma forma perfeita. Eles tinham que ser demitidos porque, naquele momento, a culpa era deles. Só que, quando você tira os profissionais, o que é que você espera? Que novos profissionais capacitados sejam colocados no lugar dos que saíram. E o João Paulo não fez. Pelo contrário, ele fez um mexido dentro do clube, colocou o Ricardinho para ser o executivo, acabou com o CEO e o Batatais virou o coordenador técnico dentro do clube. Então, assim, ele usou uma solução caseira, que naquele momento o que era falado é que caso a situação saísse do controle, ele iria ao mercado, e eu não sei se a tentativa da contratação do Fred, que foi anunciado hoje, é essa tentativa de tentar organizar o futebol do clube, mas sinceramente eu não vejo com bons olhos o que tem sido feito com o futebol do Ceará nessa temporada.
1: Pois é, Mozart afasta os dois jogadores, na realidade afastou três, né? Aí antes de sair incorporou outro de novo, Richardson voltou antes da saída do Mozart, mas o fato é que agora temos Vina e Pedro Henrique.
0: O Vina foi reintegrado já, mas tá lesionado, vai passar um mês fora.
1: Rapaz, tem coisa que... Eu vou te contar, professor.
3: Tá parecendo muito o Fortaleza do ano passado, que afasta Davidson, Zé Wellison, afasta o Diogo Barbosa, e aí depois volta o Palermo. Volta não, né? Vem o Palermo, aí o Palermo reintegra, e aí tudo dando errado pro Fortaleza. A única diferença é que o Fortaleza tava na zona do rebaixamento já desde a 11ª rodada. O Ceará só veio entrar na 38ª.
1: Na última, né?
3: E o que importa é você entrar na última. Ou seja, é como se fosse um buraco que o Ceará tá entrando, que vai desde a direção, que passa pela torcida e vai influenciar os 11 que estão em campo. E quando você tá numa competição, que eu acho que desde o primeiro programa a gente fala, cara, se os times cearenses não subirem nesse ano, vai ficar muito difícil, porque é uma Série B muito acessível, não tem nenhum gigante como teve, como o Ceará já enfrentou o Cruzeiro, como o Santos estava um dia desses, ou seja, não tem nenhum time gigante assim que aquele cota, não, esse time vai subir. E antes de começar a gente dizia, cara, Fortaleza e Ceará são favoritos para subir. Isso.
0: Mas tu sabia que eu já tenho um trauma disso? Porque a Série B de 2023 foi do mesmo jeito e o Ceará foi em 11º.
3: E tava quase brigando para não cair. E hoje o discurso do torcedor do Ceará é, cara, vamos fazer 45 pontos, depois a gente pensa depois se a gente entra no G6.
0: Isso mesmo.
3: E não tá tendo perspectiva de melhora.
0: E essa confusão dos afastamentos ainda teve mais um capítulo hoje, porque saiu uma matéria hoje que o Pedro Henrique quer ser

0: quer ser reintegrado. Né? Saiu hoje a informação que o Vina foi avisado que está reintegrado. Enquanto ao Pedro Henrique, o staff dele entrou em contato com a emissora e falou: olha, Pedro Henrique tem o desejo de terminar o contrato dele pelo Ceará. O final da temporada.
1: Quer ver outra situação no Ceará? Que tem coisa que no Ceará você não consegue explicar e não consegue entender e vai ficar assim mesmo.
0: É o fato da falha na comunicação. O time que não se comunica, ninguém entende o que acontece.
1: O Everaldo, né? Santana, né? Não prestava no final do ano passado. Não prestava mais pro Ceará. Aí o Moza traz a equipe dele e tal, né? Aí começa a ouvir falhas. Falhas em cima de falhas de goleiros. Aí começaram a questionar essa questão. É por que dessa mudança e tal? Aí de repente o cara trabalhou 13 anos, o Everaldo Santana, 13 anos, recebeu a rescisão dele bem direitinho, né? E aí recebeu o segundo desemprego, terminou o prazo, a última parcela, aí chamaram de volta.
0: Pior que não chegou nem a receber seguro, ele trabalhou no Botafogo da Paraíba. Foi até campeão dizendo, com Lisca lá.
1: Eu tô falando de brincadeira, né?
0: Sim.
1: Pessoas de 6 meses aí. Quando vê o time batendo, fala, pá,
2: são coisas que sim.
1: Trazer o cara novamente.
2: Isso aí é só uma das coisas que eu observo. Que são absolutamente sem explicação, que eu corroboro com as palavras do Heitor. O Ceará está entrando num buraco, que se não correr atrás do prejuízo agora, eu acho que vai ficar cada vez mais fundo. E aí, se por um acaso acontecer, que eu acho que não vai acontecer, né? Mas vai que aconteça de uma diretoria pedir para sair, quem quer que seja que vá assumir vai pegar um trabalho gigantesco,
1: um bucho grande
2: para ser feito dentro daquele clube, certo? Porque é muita gente, né, com muito tempo lá dentro, que assim, me parece que não quer largar o osso, porque já fez algumas contas já para o futuro, que se perder agora todo o projeto vai por água abaixo, ou então não vai ter de onde tirar o sustento, enfim.
0: Érico, é complicado. O João Paulo avalizou um empréstimo de 60 milhões no nome dele. É complicado você sair de dentro de uma empresa onde você avalizou um empréstimo para ela de 60 milhões no seu nome. Então, assim, eu sinceramente, eu desejo paz ao João Paulo. Não quero que ele continue no Ceará, mas eu desejo paz, porque eu não sei como é que ele deita a cabeça no travesseiro pra dormir.
2: Você imagina, eu tô devendo R$60 aqui na quitanda aqui, já tô preocupado como é que eu vou pagar.
1: Se eu fiquei alegre hoje que eu paguei 20 que eu tava devendo, já tô preocupado porque o meu amigo que tava aqui, pagou um espetinho ali, ficou 12 pra cada um, e ele saiu, eu não sei como é que eu vou fazer.
3: Pelo menos ele ganhou um carvão.
1: Eu acho que eu vou trocar essa dívida em carvão, uma caixa de carvão.
2: É isso aí. Tem mais ouvinte aí pra gente? Deixa eu ver aqui se tem algum ouvinte pra participar com a gente. Isso. Vamos lá, vamos pra mais ouvinte isso aqui no nosso WhatsApp. Vamos lá, rapidão.
4: Primeiramente, boa noite a todos. E fala o Ricardo de Maranguape, torcedor do Ceará. A gente que ama o Ceará, gosta do Ceará. Queria ver esse time melhorar, acabar essa bagunça, né? A gente já tá cansado, a gente torcedor sente muito, entendeu? Essa diretoria era para dar uma oportunidade. O Yali tem muito conhecimento no Ceará, é um ídolo, entendeu? Se formou como treinador, é aquela pessoa de vestiário. Eu penso que ia dar muito certo, né? Parabéns. Primeiramente, boa noite a todos.
2: Aí, grande José Ricardo, um abraço para você. Obrigado pela sua participação. Vamos para mais um ouvinte.
5: Boa noite, Eric Luciani, professor.
2: Boa noite.
5: Heitor Linhares, o amigo que se liga na Nova Brasil em Campo. Bem, eu queria que vocês comentassem o pênalti do Brits, normal. A expulsão cabe divergências. E o pênalti a favor do Fortaleza, que a bola foi no braço, e ainda o jogo estava 0-0 no primeiro tempo. Alexandre Tapipoca.
2: Valeu, grande Alexandre de Tapipoca, um abraço, muito obrigado aí pela sua participação. Nós até já comentamos, né, sobre
3: não foi
2: sobre
3: isso. A bola bate na mão, é verdade, mas bate primeiro na perna, no peito do jogador.
0: No peito, desce pro braço.
3: E não tinha nenhum jogador do Fortaleza ali. Não ia acontecer nada naquele lance, realmente bate na mão, mas é aquela mão acidental, nada a marcar. O Fortaleza pode até reclamar, como reclamou de muita coisa, mas achar que aquilo dali foi pra pênalti, eu acho muito. Força muito a barra, sabe?
2: Aham, é isso aí. Muito obrigado, grande Alexandre, lá de Tapipoca, participando. E você também, ligado com a gente, quiser participar dos nossos programas, não se esqueça, todos os dias, todos os dias, de segunda a sexta-feira, você tem esse encontro marcado com a gente aqui na Nova Brasil, em campo, com toda a equipe esportiva, diga-se de passagem, a melhor equipe esportiva do Rádio Cearense, das 17h30 às 19h30, todos os dias aqui, Nova Brasil em Campo, trazendo todas as notícias do esporte local, do esporte nacional e também do esporte internacional. E você quiser participar com a gente, você pode enviar sua mensagem através do nosso WhatsApp, que já está bombando, anote aí, 859-9782-9782-6700. 997826700. Esse é o nosso WhatsApp para você participar com a gente das nossas transmissões, enviando a sua mensagem, enviando a sua pergunta, enfim, a sua opinião, tudo o que você quiser participar com a gente, esteja à vontade e nós estamos aqui para atender. 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

0: É isso aí, são 19 horas 25 minutos na Grande Ceará. Você ligado com a gente aqui da Nova Brasil FM. Eu aqui com os nossos convidados dessa nossa jornada de sexta-feira. Grande Léo, luz no fim do túnel para o Ceará ou a luz do fim do túnel é um trem que tá vindo?
1: Rapaz, eu tô com medo desse trem da Série C nos atropelar, tá? Mas, sinceramente, eu acredito que, observando principalmente os adversários da Série B, eu não vejo que o Ceará não consiga se recuperar. Agora, acho que a briga por acesso é mais complicada de falar, sinceramente. Mas sobre permanecer na Série B, eu não creio que a gente tenha tanta dificuldade assim, não. É porque o torcedor do Ceará acaba sendo, eu não vou dizer pessimista, mas acaba sendo. Porque a gente não vê perspectiva de melhora. Então, eu acho que para brigar por um acesso, talvez tinha que vir algo muito parecido com o que foi o Léo Condé em 2024, né? Ser um cara que conseguiu dominar o grupo, conseguiu trazer de novo os jogadores pro foco e conseguiu o objetivo, que era o acesso no final da temporada. Só que aquele ano, para mim, tem um detalhe. A gente tinha um nome, que era o Eric Pulga, junto do Saulo, chamavam muito a responsabilidade. E nesse ano eu não vejo ninguém para jogar junto com o Melk. E acaba que eu não sei quanto tempo o garoto ainda vai conseguir ter todo o protagonismo que ele tem com a idade que ele tem. Porque a gente sabe que o jogador jovem acaba oscilando, né? Infelizmente, eu tenho um certo receio. Mas é torcer que dê tudo certo no final e que esse trem não nos atropele.
2: Pelo menos o time fique na Série B. Para lavar a roupa suja e ver o que é que se faz no futuro.
0: É isso aí.
1: O problema é que as dívidas vão aumentar, né?
3: Tem esse problema. O trem da Série C pegar, é difícil de largar esse trem, viu? Para quem já passou 15 anos lá na Série C, quando você entra nessa Série C, e ainda vai mudar, né, a Série C, isso. Agora vai ter um novo regulamento, vai ser complicado. E não é falando isso porque eu tô se Fortaleza, não. É porque realmente a Série C, você fica sem saber quando o seu time joga. É sem transmissão, hora é no YouTube, hora é em outro streaming pirata que você nunca ouviu falar.
1: Cara, se a gente acha a Série B ruim, tendo um streaming fixo, a Série C...
2: Então imagina, é o jogador difícil que vai jogar a Série C, que ele com certeza vai imaginar: eu não vou jogar nos blocos tapetes que tem no Brasil de futebol, não. Vou jogar em campo ruim mesmo, velho.
3: É complicado.
2: Aí, né, até para você contratar, formar uma boa equipe, indo para uma Série C, é mais complicado também.
3: E até como o Léo falou, que tipo... Não tem um jogador que isso a gente fala pro Ceará. Parece que não tem esse jogador de referência pra dizer: toca em mim que eu vou fazer alguma coisa. A referência é um moleque de 21 anos que tá tendo a primeira experiência como profissional agora.
1: 19 anos.
3: E aí é uma pressão, um moleque de 19 anos gigante que é, se ele não faz nada, o Ceará não faz nada. O Melk tem o quê? 2 ou 3 gols na Série B.
1: 3.
3: Um contra o Fortaleza, fez agora contra o Operário e na derrota pro Novo Horizontino. E você vê... O gol contra o Fortaleza, beleza, 3 pontos. Mas quando ele não faz nada, quando ele faz, não tá dando resultado, né? Que foram 2 derrotas, para o Operário e Novo Horizontino. E tem a possibilidade, depois da Copa, algum time vem do jeito que o Ceará tá com um problema financeiro,
1: vende. Vai precisar de dinheiro, né? E a gente vê uma grande dificuldade também. É que o Ceará, principalmente eu acho que no técnico Moza, né? Uma das maiores críticas que tinha-se a ele era o fato dele colocar alguns jogadores para jogar e afastar outros por motivo técnico. Uhum. E a gente via outros que mereciam ser afastados estarem em campo. 2 deles foram expulsos na última partida e que projetaram o estopim da expulsão dele, né? Que é o Fernandinho e o Lucas Lima, que é o torcedor do Ceará. Eu acredito que nesse momento não quer ver dentro de campo nem pintados de ouro.
3: Pois é.
0: Pois é, isso aí, são 19 horas 29 minutos, estamos aqui na nossa última pernada, né, do nosso programa. Agradecer a participação, grande Heitor apareceu aqui novamente, ele, né, que está aí fazendo, construindo seu casarão lá pelos lados de Sobral.
3: Ui.
0: Isso vai concorrer à presidência da United States of Sobral.
2: Sobral.
3: Mas é isso,
0: é isso aí.
3: Prazer inenarrável estar aqui, como sempre.
0: É isso aí, amanhã vai estar aqui na jornada amanhã, Heitor?
3: Acho que vou, quase certeza que vou.
0: É excepcional, amanhã jornada esportiva aqui a partir das 15 horas.
3: Amanhã trazendo... grande dia, viu? Fortaleza e Vitória, depois 6:30 Brasil e Estados Unidos lá em Egito. São Paulo. Não, 6:30 Brasil feminino. Brasil e Estados Unidos feminino lá em São Paulo e 7 horas Brasil e Egito masculino.
0: Exatamente, então só jogo de seleção amanhã, hein, Heitor?
3: Oura.
0: Só seleções em campo, é isso? Professor, grande professor, forte abraço.
2: Valeu.
0: Pra você.
2: Valeu, um abraço, Érico.
0: Isso, vai lá pegar o
2: Léo.
0: Vai lá pegar o saco do carvão, viu?
2: O Heitor. Passa aqui, eu vou ver se vai dar certo, né? Será que deu certo? Vamos ver lá, né? Ó, será?
0: Uma garapinha dessa, um carvãozinho, ó. Ah,
2: fala baixo. Valeu, Érico. Um abraço aí. Um
0: abraço, grande valeu, professor. Léo, muito obrigado, cara, pela sua participação, tá? Saiba que as portas aqui estão abertas quando você quiser participar com a gente. Tá bom? Grato em lhe conhecer pessoalmente, né? Ele acompanhava o seu trabalho aí pelas redes sociais. Né? E é isso aí, né? Vamos torcer aí você e a torcida alvinegra para ver se o vento vira, né? O vento muda e pelo menos não ficar tão desesperado no final do ano, não
1: é
0: isso?
1: É verdade. Agradecer o convite, Érico, mais uma vez, cara. Um prazer estar aqui, tá? E sempre que precisar, só chamar. A gente tá aí à disposição. E... prazer dividir a bancada com essa galera aqui.
0: Qual é o Instagram?
1: Gigante Alvinegro 1914. Quem quiser chegar lá, estamos lá. E torcer por dias melhores no Ceará, né? O que a gente precisa nesse momento, até porque a gente precisa do nosso futebol cearense fortalecido. E aqui eu falo dos dois clubes.
0: É isso aí. Você que estava ligado com a gente desde as 17h30, hoje é sexta-feira, sextou. Aproveitar o final de semana, recarregar as baterias. Amanhã, jornada esportiva, Kleber Tubarão, Júlio César, Heitor Linhares, Wesley Lopes, toda a equipe esportiva aqui trazendo o último jogo desta final da Copa do Nordeste entre Vitória e Fortaleza. Eu, Érico Luciani, vou ficando por aqui. Retorno na segunda-feira com mais Nova Brasil em Campo com vocês. Forte abraço, fiquem com Deus e até a próxima, se Deus quiser.

0: Nova Brasil, mais que moderna e brasileira, agora 7h42. Esta é Adriana Calcanhoto, vambora. Continue sintonizado com a gente aqui na rede Nova Brasil, mais que moderna, brasileira. 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

0: Nova Brasil, mais que moderna e brasileira, agora às 7h57, esta é KCL All Star. Breve intervalo e a gente já volta com Sob Medida. 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
8: Após 21 anos de ditadura militar, foi nos anos 80 que o Brasil pôde sentir a reabertura política. Não por acaso, foi uma década marcada pelo surgimento de uma nova geração de músicos fazendo rock. Isso é o que mostra o livro 1985, o ano que repaginou a música brasileira. Organizado pelo jornalista carioca Célio Albuquerque, o livro reúne 85 textos de diversos autores brasileiros contando histórias de discos que marcaram aquele ano. Cazuza, Legião Urbana, Gal Costa são alguns dos nomes representados no livro. Além da música, o livro 1985 faz um panorama histórico do Brasil e vem na sequência de outros dois livros que abordam discos lançados em 1973 e 1979. É a história do Brasil contada através de sua trilha sonora.
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0: 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Mais que moderna brasileira, agora 8-1. Tem mais uma edição do Sob Medida, uma hora de música sem intervalos comerciais. Pode aumentar o volume por aí que a gente já começa com esta pedrada por aqui. Engenheiros do Havaí, somos quem podemos ser.
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Esse é o Sob Medida, uma hora de música sem intervalos. Vamos dar uma paradinha para a gente conferir e ouvir o pronunciamento do ministro do Meio Ambiente e Mudança do Clima, João.

0: Ribeiro Capobianco, ministro do Meio Ambiente e Mudança do Clima. Estou aqui hoje para prestar contas à sociedade brasileira dos avanços e dos desafios que temos nesse Dia Mundial do Meio Ambiente. Desde janeiro de 2023, o governo do Brasil voltou a tratar o meio ambiente como um indutor do desenvolvimento, não como obstáculo. Assim, estamos mostrando que é possível crescer, gerar emprego e renda sem deixar de proteger nossas florestas, nossas águas e nossa biodiversidade. Nos últimos 3 anos, o desmatamento na Amazônia caiu pela metade. No Cerrado, a redução foi de 32%. E no Pantanal, 65%. Ao proteger nossos biomas, salvamos a biodiversidade e evitamos lançar na atmosfera milhões de toneladas de gases de efeito estufa. Também ampliamos significativamente as áreas protegidas, com a criação de mais de uma dezena de novas reservas ambientais e o reconhecimento de terras indígenas e de territórios quilombolas. Somadas, elas equivalem em torno de 5 milhões de campos de futebol, desses em que veremos nossa seleção jogar durante a Copa do Mundo que se aproxima. Voltamos também a liderar a transição energética, a partir da substituição de combustíveis fósseis por opções mais limpas, como os biocombustíveis e eletricidade. Teremos estímulos à renovação da frota brasileira, tanto privada quanto de transporte público. Esses resultados são fruto de um amplo trabalho de cooperação entre o governo do Brasil, os estados e municípios e a sociedade civil. Eles só foram possíveis porque voltamos a investir em ciência e em monitoramento e a fortalecer instituições importantíssimas como o IBAMA e o Instituto Chico Mendes de Conservação da Biodiversidade, que foram alvo de tentativas de desmonte em anos anteriores. Outro fator central foi a retomada da cooperação internacional. E depois de 4 anos de exclusão, retomamos o Fundo Amazônia, que agora tem 9 países financiadores. Juntas, essas ações viabilizaram um volume recorde de 204 bilhões de reais em recursos públicos e privados, nacionais e internacionais, para o desenvolvimento sustentável no Brasil. Também voltamos a investir fortemente na recuperação de áreas degradadas e na restauração florestal. Hoje, temos 3,4 milhões de hectares recuperados. Neste ano, diante da previsão de um novo El Niño, reforçamos o monitoramento e colocamos em campo o maior contingente de brigadistas da nossa história. Aumentamos o número de aeronaves e equipamentos de prevenção e combate e apoiamos em mais de 500 milhões de reais os corpos de bombeiros dos estados onde há mais incêndios florestais. Hoje, no mundo inteiro, são os critérios ambientais que definem acordos comerciais e abrem as portas do investimento. E na contramão dessa tendência, pode fechar mercados e isolar o país. Proteger as nossas florestas, os nossos rios e a vida de nossas famílias já seria razão suficiente e é, ao mesmo tempo, uma garantia para o futuro próspero da economia brasileira. Nesse Dia Mundial do Meio Ambiente, renovamos o compromisso de deixar para as próximas gerações um país mais preparado e mais sustentável. Porque proteger o meio ambiente é proteger a vida e o futuro de todas as famílias brasileiras. Muito obrigado.
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2: Seguimos por aqui com o Sob Medida, com Flávio Venturini, Espanhola. 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

0: Brasil mais que moderna brasileira. Encerrando sob medida de hoje com roupa nova e Tony Garrido, sensual. Agora 8h56, em instantes tem a Voz do Brasil. Por aqui me despeço e a gente volta a se falar amanhã a partir das 3 da tarde aqui na Nova Brasil. Continue sintonizado aqui na Nova Brasil, porque em instantes tem a Voz do Brasil. Vai levar para você muita informação e conteúdo para todo o país. Muito obrigado e até amanhã.
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9: Amassar pãozinho é um instinto de filhote para estimular o leite materno. Quando adultos repetem o movimento, demonstram que estão felizes, seguros e extremamente confortáveis. É uma das maiores provas de afeto e confiança que um felino pode oferecer ao seu tutor.
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13: Após 21 anos de ditadura militar, foi nos anos 80 que o Brasil pôde sentir a reabertura política. Não por acaso, foi uma década marcada pelo surgimento de uma nova geração de músicos fazendo rock. Isso é o que mostra o livro 1985, o ano que repaginou a música brasileira. Organizado pelo jornalista carioca Célio Albuquerque, o livro reúne 85 textos de diversos autores brasileiros contando histórias de discos que marcaram aquele ano. Cazuza, Legião Urbana, Gal Costa são alguns dos nomes representados no livro. Além da música, o livro 1985 faz um panorama histórico do Brasil e vem na sequência de outros dois livros que abordam discos lançados em 1973 e 1979. É a história do Brasil contada através de sua trilha sonora.
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15: Está no ar a Voz do Brasil. As notícias do governo federal que movimentaram o país no dia de hoje.
16: Olá, boa noite.
17: Boa noite para você que nos acompanha em todo o país.
16: Sexta-feira, 5 de junho de 2026.
17: Vamos ao destaque do dia. Bom condutor ganha incentivo na hora de renovar a carteira.
16: Agora é lei. Motoristas que não cometeram infrações terão a CNH renovada de forma automática. Gabriela Noronha.
18: Cerca de 2 milhões de motoristas já foram beneficiados desde a publicação das novas regras, em dezembro do ano passado.
17: Você vai ouvir também MEC Idiomas.
16: Já está no ar plataforma digital para ajudar o cidadão a aprender inglês e espanhol de graça.
17: Presidente Lula destaca que saber outro idioma amplia oportunidades e abre novas portas na vida das pessoas.
19: O governo está fazendo, utilizando a tecnologia para criar oportunidade de vocês poderem aprender coisas que a gente não conseguia há muito tempo atrás.
16: E ainda, bloqueio voluntário e simultâneo de todas as casas de apostas autorizadas do Brasil.